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São 8 horas. 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

0: Para San Pablo e Dance Alone, 8:34, conferimos a previsão do tempo para hoje. Mais um dia, por vezes, pintado em tons cinzentos e a possibilidade de ocorrência de alguma chuva. As temperaturas mantêm-se nos 25 graus de máxima esperados para Lisboa, 24 para a nossa zona. Nesta altura estamos com 21 graus. 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
0: Voltamos à música em português com Dengás e Linhas no Céu, às 9 às

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Jagoses, continuidade e resistência, livro retrata a comunidade piscatória da Ericeira. Após 18 meses de acompanhamento no Porto de Pesca da Ericeira, os fotógrafos Nuno Rocha e Pedro dos Reis apresentam Jagoses, continuidade e resistência, uma obra documental que registra o cotidiano, os gestos e as transformações da comunidade piscatória nacional. A apresentação pública desta obra terá lugar dia 27, amanhã, sábado, pelas 15 horas, na Casa de Cultura Jaime Lobo e Silva, na Ericeira. Advogado das vítimas do BES, há mais de 150 clientes meus que já morreram à espera de justiça. Mais de 10 anos após a queda do banco, o advogado

0: A Alana diz que o sismo foi um duro golpe para a comunidade portuguesa. O governo português já anunciou envio de ajuda. Números mais recentes falam em 235 mortos e cerca de 4.300 feridos. Diversos países já começaram a enviar ajuda e equipas de socorro, nomeadamente os Estados Unidos. O Irão pressiona, mas Israel rejeita retirar do sul do Líbano. Funcionário dos Estados Unidos disse estar em prática uma zona piloto na qual os soldados libaneses estariam a substituir os israelitas, mas esta alegação foi desmentida. Pornografia de menores e abuso sexual de crianças, ex-adjunto da Ministra da Justiça, acusado de quase 8 mil crimes. Paulo Abreu dos Santos está em prisão preventiva desde dezembro do ano passado. 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
0: Estamos a conferir a previsão do tempo para hoje. Mais um dia com algumas nuvens no céu e a possibilidade de ocorrência de chuva. As temperaturas continuam assim, 24 graus é a máxima esperada para a nossa zona. Estamos com 22 nesta altura, 25 para Lisboa.
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0: Estamos de volta à música com 5 minutos depois das 9. Space Age Love Song, o som dos britânicos A Flock of Seagulls. Daqui a pouco conferimos o trânsito.

0: Voltamos à estrada com a informação do trânsito. Início de manhã sem problemas de maior até agora. Damos conta de um acidente aqui perto de nós, na zona da Terrugem, na Estrada Nacional 9. Um acidente a provocar corte da via nos dois sentidos. Se tiver informações sobre as estradas da nossa zona, é só ligar 261-817-206.
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0: Agora 9h14, daqui a pouco vamos às primeiras páginas dos jornais da revista de imprensa. Para já, a música.

0: Agora estamos com 20 minutos depois das 9, a hora exata para avançarmos com a revista de imprensa. Começamos pelo Correio da Manhã. João Braga sofre calvário no hospital. Centenas de mortes e milhares de desaparecidos portugueses vítimas da tragédia na Venezuela. Certificados de aforro dão juros de 2,35%, nova taxa para o mês de junho. É a quarta subida mensal consecutiva. PSU aprovada, trabalho social incluindo com plano de inserção. Na Unamilhada morre atropelado por ambulância que o ia socorrer. Martínez aposta no 11 da goleada contra a Colômbia. Na primeira página do Jornal de Notícias, descida ao inferno na Venezuela, dois sismos deixam rastro de destruição e morte. Operadores da linha SNS 24 perdem parte do salário quando vão à casa de banho. No Porto, comerciante escapa por milagre a derrocada. Mobilidade, caminhões proibidos na VCI a partir de 15 de outubro. Apoios, abstenção do PS viabiliza prestação social única. Justiça, lucros de burlas no Suriname investidos em cannabis medicinal. Vulcão colombiano em Miami à espera de Portugal. Avançamos agora para o Público, onde também a tragédia na Venezuela está em destaque. Terremotos precipita o país para tragédia de proporções incertas. Exames, problemas na plataforma ditam mais dias para correções. Parlamento, duas reuniões bastaram para governo e PS garantirem PSU. Na primeira página do Diário de Notícias fala-se de cinema, o cinema de terror que começa à meia-noite. FMI alerta para impacto das barreiras à imigração na economia. Carta aberta, cirurgião do Amadora Sintra questiona a ministra sobre o seu papel em denúncias graves no Serviço Nacional de Saúde. Nuno Vieira, advogado de lesados do BES, muitos clientes meus já morreram à espera de justiça. Disputa, eleições internas do Chega ameaçam incumbentes e paz entre os deputados. Desacordo, o Parlamento aprova PSU com abstenção do PS e críticas do Chega. Obras Teatro Dona Maria II reabre com mais conforto e melhores condições de trabalho. Venezuela, Portugal envia 50 membros da Proteção Civil após pior sismo em mais de um século. A capa da Bola dá destaque a um novo reforço do Benfica. Índio chega primeiro. O recorde diz que o Manchester United cerca Maxi Araújo. Na primeira página do jogo, inesquecível ao serviço do Brasil no Campeonato do Mundo, os laterais recordam a passagem pelo Dragão.
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0: Já estamos com 24 minutos depois das 9. Before You Break My Heart, música de Jade.

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0: Estamos de volta à informação do trânsito. Tem sido o início de manhã sem problemas de maior. Já falámos que na Estrada Nacional 9, na zona da Terrugem, houve um acidente que está em fase de resolução a afetar os dois sentidos da circulação. Se tiver informações sobre as estradas da nossa zona, basta ligar 261-817-207.
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0: Voltamos à música com o Estrovante.

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0: 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São 10 horas.
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1: São 4:30 da manhã. 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

0: Mendes Forte, muito bom dia.
1: Bom dia, Jorge Nascido. Também para quem nos escuta em 105.6 FM, na região de Mafra, Torres Vedras, Louros e Lisboa, e na rede mundial da internet, na página do Facebook da RCM, Rádio do Conselho de Mafra. Hoje, 26 de junho, celebra-se o Dia Internacional contra o Abuso e o Tráfico Ilícito de Drogas, criado para sensibilizar a sociedade para os impactos do consumo de substâncias ilícitas e para a necessidade de combater o tráfico de droga à escala global. Também nesta data se celebra o Dia Internacional de Apoio às Vítimas da Tortura, dedicado à defesa dos direitos humanos e à solidariedade para com todas as pessoas que sofreram tortura ou tratamentos cruéis e degradantes. Foi também neste dia, mas em 1945, que representantes de 50 países assinaram a Carta das Nações Unidas, documento que deu origem à atual

0: Organização das Nações Unidas, lançando as bases da cooperação internacional do pós-guerra. Quanto a nós, neste dia 26 de junho de 2026, aqui na Informação Regional da RCM, como é habitual, uma síntese do fim de semana da Programação Municipal de Eventos, com a colaboração do Presidente da Câmara de Mafra, Hugo Moreira Luís. Muito bom dia, Sr. Presidente.
1: Olá, muito bom dia. Bom dia a todo o auditório da RCM que nos acompanha neste início de fim de semana. Quero partilhar convosco um conjunto de iniciativas que serão realizadas pela Câmara Municipal ou também em parceria com outras entidades. E já hoje, em Mafra, a partir das 17 horas, no Centro de Interpretação Barro de Mafra, Mãos que Criam, inauguração de exposição temporária de cerâmica, com trabalhos apresentados pelos alunos finalistas da Academia Sénior da Santa Casa da Misericórdia da Venda do Pinheiro. Vamos também ter duas atuações da Tuna Sénior da Academia e outra dos Saloinhos, grupo de folclore da Escola Básica da Venda do Pinheiro. Hoje, na Ericeira, a partir das 18h30, na Biblioteca Municipal, a conversa com Fernando da Costa, com a moderação de Inês Pedrosa. Amanhã, em Mafra, a partir das 11h, na Biblioteca Municipal, oficina de adufe e canto tradicional, por Rosa Gonçalves. No pavilhão do Parque Desportivo Municipal, entre as 14h e as 20h, torneio de voleibol. E às 17h30, no claustro sul do Real Edifício, concerto de carrilhão integrado no Festival Internacional de Carrilhão. Também em Mafra, às 21h30, na Biblioteca Municipal, Ouvir na Biblioteca. Serão de contos tradicionais por António Fontinha. Na Ericeira, a partir das 13h, no Skate Park da Ericeira, mais uma etapa do Circuito Skate de Mafra. E a partir das 15h, na Casa de Cultura Jaime Lobo e Silva, o lançamento do livro Jagozes, Continuidade e Resistência. E na Malveira, a partir das 16h, no Centro Cultural da Malveira, no Museu Popular Beatriz Costa, Tardes no Museu. Vamos ver os Robertos. No domingo, em Mafra, entre as 9h da manhã e as 9h da noite, no Parque Desportivo Municipal, torneio de ténis. A partir das 15h30, no Sil de Mafra, no Complexo Cultural Quinta da Raposa, conto dramatizado intitulado De Armas e Bagagens. A partir das 17h30, no Claustro Sul do Real Edifício, concerto de carrilhão integrado no Congresso Mundial de Carrilhão. E às 21h30, no Largo General Humberto Delgado, o concerto de encerramento do Congresso Mundial de Carrilhão. Na Ericeira, às 10h da manhã, na Praia dos Pescadores, a edição 2026 da Milha da Ericeira. E na Casa de Cultura Jaime Lobo e Silva, às 10h e às 11h30, música e marionetas para bebés, com o tema Conchas, pelo Grupo de Teatro e Marionetas de Mandrágora, de Orfeu, Associação Cultural. Quero também partilhar com todo o auditório que o município de Mafra participou na passada semana no Restaura Rios 2026, um congresso ibérico de restauro fluvial que decorreu em Sória, Espanha. Este encontro reuniu mais de 460 especialistas, investigadores e decisores públicos para debater a recuperação dos ecossistemas fluviais perante os desafios das alterações climáticas. Relembro que o município de Mafra também já elaborou o seu PERLA, Plano Estratégico de Recuperação de Linhas de Água. Estão identificados e classificados 1.230 quilómetros de linhas de água em todo o concelho de Mafra. Esta é também uma área em que o município de Mafra quer fazer uma gestão ativa destas linhas de água. Esta visita reforçou a ligação entre o conhecimento científico e a realidade territorial, com o foco principal na gestão da vegetação ripícola, na conectividade ecológica e no papel dos rios como infraestruturas naturais de adaptação climática. Foi reforçado o compromisso do município com a resiliência territorial, um evento onde ficou clara a urgência de encarar o restauro dos rios como uma ferramenta vital para combater a perda de biodiversidade e mitigar o risco de cheias e secas extremas.
0: Obrigado, Sr. Presidente Hugo Moreira Luís, por mais esta colaboração à Rádio do Conselho de Mafra. Como é habitual, contamos consigo na próxima segunda-feira, neste local e horário, para as atualidades municipais. Bom dia e excelente fim de semana, Sr. Presidente.
1: Muito obrigado. A todos desejo também um bom dia, um bom fim de semana. Um abraço a todos.

0: quanto a nós, é tudo por agora. Bom fim de semana para todos. Até segunda-feira neste horário. Bom dia, Jorge Carnachide.
1: Bom fim de semana.

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Festa de Verão do Picão começa hoje, esta sexta-feira, vai-se prolongar durante todo o fim de semana, sexta, sábado e domingo, com almoços e jantares, também com bailes, claro, para animar a festa e ainda com caute interativo. Muito para desfrutar na Festa de Verão do Picão. Hoje começam também os arraiais das marchas populares em Mafra, também 3 dias, sexta, sábado e domingo. 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

0: agora com 9 minutos depois das 11, avançamos com o ponto de fuga e as melhores sugestões para hoje e para o seu fim de semana.
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0: Olá Rita, bom dia.
2: Olá, olá. O fim de semana já cá canta. E eu tenho uma boa notícia. Se ainda não fez planos, está prestes a ficar sem desculpas. Fique desse lado porque este ponto de fuga vem cheio de sugestões. Começamos por Mafra, onde arrancam hoje as festas dos Santos Populares e durante os próximos 3 dias o Largo Coronel Brito Gurjão enche-se de música, petiscos, boa exposição e, claro, das tradicionais marchas populares. Mas a festa não fica por Mafra. Na Ericeira, o espírito dos Santos Populares faz-se sentir hoje e amanhã com marchas no dia de hoje e muita música no sábado. E se preferir variar de ambiente, a Malveira, o Picão e o Terroal também prometem um fim de semana cheio de animação. Entre sardinhas, música e convívio, o difícil vai ser ter que escolher. 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E porque um grande fim de semana também pede um grande jogo, na madrugada de sábado para domingo entra em campo a nossa seleção. Portugal joga à 12h30 e o encontro será transmitido no anfiteatro do Parque de Santa Marta, na Ericeira. É uma ótima desculpa para juntar a família aos amigos e viver o jogo fora de casa. E antes que o fim de semana termine, fica mais uma sugestão. No domingo, às 9h30, o campo Henrique Tomás Frades, na Ericeira, recebe uma sessão de walking football para maiores de 50. Se está mortinho de saudades para dar uns toques na bola, esta é a oportunidade ideal para si. Uma forma diferente de começar o dia e de acabar a semana. Agora, diga-me, depois disto tudo, ainda vai ficar em casa? Eu sou a Rita Amado e segunda-feira estamos de volta com mais um Ponto de Fuga. Até lá, tenha um excelente fim de semana e quem sabe se ainda não nos cruzamos por aí. Até segunda.
0: Bom fim de semana.
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0: Agora estamos com 12 minutos depois das 11. Recordo que hoje esperamos uma máxima de 26 graus para Lisboa, 25 para a nossa zona, que estamos quase a atingir. Alguma chuva também pelo meio. Bumblebeat.

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um fantástico tema original de Stevie Wonder, com esta versão dos Toto, gravação de 2006, o álbum Looking Through the Mirror. Grande recuerdo em antena. Avançamos em direção às notícias ao meio-dia, daqui a 16 minutos. Entretanto, recordo que esta tarde tem a oportunidade de ajudar quem precisa. Vai haver mais uma colheita de sangue. Vai acontecer entre as 15 e as 19 na sede da Associação de Dadores de Sangue de Mafra. Dê sangue e salve vidas. Associação de Dadores de Sangue do Conselho de Mafra, com recolha esta tarde em Mafra, precisamente entre as 15 e as 19. Grande balada de Lenny Kravitz, ao meio-dia as notícias.

0: Após 18 meses de acompanhamento no Porto de Pesca da Ericeira, os fotógrafos Nuno Rocha e Pedro dos Reis apresentam Jagozes, Continuidade e Resistência, uma obra documental que registra o cotidiano, gestos e transformações da comunidade piscatória local. A apresentação pública deste livro vai ter lugar amanhã, dia 27, pelas 15 horas, na Casa de Cultura Jaime Lobo e Silva, na Ericeira. Advogado das vítimas do BES diz que há mais de 150 clientes seus que já morreram à espera de justiça. Mais de 10 anos após a queda do BES, o advogado Nuno da Silva Vieira, que representa mais de 1.800 vítimas, acusa o Ministério Público de as ignorar e avisa que se o processo do crime não garantir compensações, o Estado português poderá vir a ser responsabilizado. Sismos na Venezuela. O governo português já anunciou envio de ajuda. Números mais recentes falam em 235 mortos. Pelo menos 9 deles são portugueses. Cerca de 4.300 feridos. Diversos países já começaram a enviar ajuda e equipas de socorro, nomeadamente os Estados Unidos, mas também o México. O governo português também disse ir colaborar. O Irão pressiona, mas Israel rejeita retirar do sul do Líbano. Funcionário dos Estados Unidos diz estar em prática uma zona piloto na qual os soldados libaneses estariam a substituir os israelitas, mas esta alegação foi desmentida e a informação não foi confirmada. Pornografia de menores e abuso sexual de crianças. Ex-adjunto de Ministra da Justiça foi acusado de quase 8 mil crimes. Paulo Abreu dos Santos está em prisão preventiva desde dezembro de 2025. 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

0: 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São 2 horas.
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0: 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São 3 horas.
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7: Olá, boa tarde. Passam 2 minutos das 3.
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Mais uma vez, boa tarde, sejam então bem-vindos à primeira hora do Palácio Nacional. O meu nome é Carlos Valde e vou estar aqui a fazer companhia, já sabe, até bem perto das 5, com muita música em português, aqui na sua rádio, a Rádio do Conceito Mafra, 105.6 FM e também na internet em todo o mundo. Vamos olhar para a previsão do estado do tempo para os próximos dias. O que tudo indica, vamos ter uma melhoria substancial do tempo. Amanhã, por exemplo, já não se prevê nuvens aqui para a região, apenas mais para o final do dia. Temperaturas bem agradáveis, 25 graus de máximo para este sábado. A mínima vai baixar o até aos 17 e vamos andar por ali nos próximos dias. 25, 27, 26, 25. Vamos ter, sim, este fim de semana vai ser então de muito sol, temperatura razoável, ali nos 25 graus. Depois a próxima semana começa com 27 graus aqui na região. Aí vamos ter os tais arrefecimentos noturnos, que é sempre bom, não é? Exatamente. Portanto, aquece durante o dia, depois arrefece um pouco durante a noite. Este, sim, é o verão que nós conhecemos, não é? É esse mesmo moderado, sem grandes temperaturas. Vamos ver se é assim que vai ficar nos próximos dias. Isto é apenas uma previsão, lá está. As coisas podem mudar a qualquer instante. Vamos passar àquilo que nos trouxe aqui, à música em português. Estamos já com a quinta do Bill e este Se És Branco ou Negro. Já agora, se vai na estrada, faça boa viagem, cuidado com o trânsito intenso aqui na região.

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0: acordou.
1: Grande máquina, exatamente. Os Amor Eletro. Antes estivemos com os Heróis do Mar e Quinta do Mil na abertura desta primeira hora do Palácio Nacional. Música bem em português que, enfim, tem surpreendido muita gente ao longo de muitos anos. Este foi um tema que na altura me surpreendeu e de maneira, porque achava que não tinha nada a ver com o registro que os Madre de Deus tinham. Mas é tão deles, não é? Chama-se O Ladrão.

0: Sérgio Godinho, primeiro dia do resto da tua vida, não é?
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0: Toda a gente que assiste, não é? Pois é. Vamos deixar ele cantar mais um bocadinho. Já não canta, Sérgio Godinho. O primeiro dia. Antes estivemos com António Zambujo, Catavento da Sé, lá atrás os Madre Deus com o Ladrão. Passam já 26 minutos das 3. Esta é a sua rádio, a Rádio do Conselho de Mafra. Estamos consigo em 105.6 FM e também na internet, em todo o mundo, a fazer de companhia. Onde quer que você esteja, estamos aí consigo. Agora é vez de João Pedro Paes com este Havíamos de Lá Chegar.

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0: Devemos mesmo de lá chegar, exatamente. João Pedro Paes, passares por aqui na sua rádio. Daqui a pouco vamos ter por aqui o Jorge, um dos vários Jorges que passa por aqui pela sua rádio. Fico por aí e voltamos então já a seguir. É só carregar aqui, né? Pois.
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2: E agora sim, se o computador funcionar, vamos ter o Jorge.
4: Ora, está, exatamente. O computador também já está a precisar de fim de semana. Ora, cá está o Jorge Palma e este cara de anjo mau.

0: Os Delfins de Miguel Luz e Fernando Cunha e companhia. E este Revelações. Não te posso contar.
1: Não te posso contar.
0: É isso mesmo. Antes estivemos com o GNR com o Mortal Sol e lá atrás Jorge Palma com Cara de Anjo Mal. Apenas 15 minutos nos para agora das 4 da tarde. Esta é a sua rádio, a rádio do Conselho de Mafra. Consigo em 105.6 FM e também na internet em todo o mundo e com aquela música que você sabe que é boa e pode ouvir aqui. Agora estamos com o António Cassapo e este Oportunidade.

Estamos assim a chegar ao final desta primeira hora da edição desta sexta-feira do Palácio Nacional. Estivemos com os, entre aspas, mil bolas de sabão, Lúcio Muniz, o tempo vai, e ainda António Kassab com a oportunidade. Fechamos com um pouquinho deste Baile da Papoeda dos Diva, de Natália Casanova. Voltamos depois das quatro com mais música em português. Fica a sua rádio, a Rádio do Conselho de Mafra.

0: 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São 4 horas.
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Mais uma vez, boa tarde, seja bem-vindo à segunda hora do Palácio Nacional. Meu nome é Carlos Val e vou estar a fazer companhia por aqui em 105.6 FM, até bem perto das 5, com muita música bem português. Parece que este fim de semana as coisas vão melhorar em termos meteorológicos. Vamos ter algumas nuvens agora no final da tarde, aqui para a região. Depois parece que amanhã vamos ter um dia bem bonito, um dia de verão moderado, com temperaturas máximas a rondar os 25 graus, a mínima depois vai baixar o 8 aos 17. O que tudo indica, nos próximos dias vai ser sempre assim, temperaturas máximas a rondar os 25, 26 graus, sol durante o dia, um pouco mais de nuvens ao final da tarde. Enfim, aquele verão que estamos mais habituados, não é assim moderado? Vamos ver se mantém desta maneira, não é? Mas não, já não falaram em ondas de calor, essas coisas.

Rui Veloso e este rapariguinho do shopping. Antes tivemos com o Adelaide Ferreira, que nos falou do trânsito. Muito trânsito, Lisboa tem muito trânsito. Não é só em Lisboa, agora já começa a ser quase um pouco todo lado. E também a Lina d'Água passou por aqui com Nos Teus Olhos de Água. Esta é a sua rádio, a Rádio do Conselho de Mafra. Estamos consigo em 105.6 FM e também na internet em todo o mundo. Vamos continuar com mais música portuguesa até bem perto das 17. Que é como tu dizes, até bem perto das 5. Olá, Tanga da Rua, exatamente, continua com muito jeito para estas coisas da guitarra, não é? Outros rapazes que também não tocam mal todo, já que andam homens de 40 anos, quase 50, os HF e este Cavalos de Corrida.

Os Delfins e estes estrelas do rock and roll. Antes tivemos com os chutes e pontapés à minha maneira, eu atrás, o HF com os cavalos de corrida. Passam já 25 minutos das 4, esta é a sua rádio, Rádio do Conselho de Mafra, está no ar, mais uma edição do Palácio Nacional. Música portuguesa de terça a sexta-feira, entre as 15 e as 17, aqui na sua rádio. Vamos continuar agora com, lá do Dolce Vita, os Já Fumega.

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0: 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Exatamente, António Variações quando falam português. Agora falo eu. Exatamente, António Variações quando falam português. Antes estivemos com o Já Fumei Galado, o Dia Vida. Apenas 27 minutos nos param das 5 da tarde. Fico por aí, voltamos já a seguir com mais música em português.
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0: Aqui fica este aplauso para toda esta equipa da rádio, exatamente. Sim, senhor. Ora bem, não é só para eles, é também para os Resistência que entraram em palco e vão-nos cantar esta alegria aqui na versão Resistência. É simplesmente espetacular.

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É isso mesmo, o Pedro Brunhosa e este rei do bairro Alto, lá nós estivemos com resistência e ainda alegria. Agora, nos próximos minutos, vamos ficar-se com os Sétima Legião. Vamos recordar-se um daqueles temas deles que terá sido, provavelmente, o maior êxito da carreira do Sétima Legião. Sete Mares.

Os Clã e este espetacular Cromo. Antes estivemos indo loucos, já não é heróis, o atraso, o sétimo legião com sete mares. Com Mars, o que eu escrevi Mars, não é Mares, é Mars, sete Mars. Quem sabe? Estamos a chegar então ao final desta edição de hoje do Palácio Nacional. Vem aí a Carla Alegre com toda aquela boa música que vocês sabem ouvir aqui na sua rádio nos finais da tarde, até bem perto das 19. Ela vai trazer também informações de trânsito e algumas das notícias que estão a marcar a atualidade nesta sexta-feira. Eu volto na próxima terça-feira. Tenha a continuação de um ótimo fim de semana, já para muitos, não é? Continue com a sua rádio. Acompanhe a nossa programação.

0: 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São 5 horas.
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9:05 na RCM. Boa tarde para si. Obrigada por estar em 105.6 na Rádio do Concelho de Mafra, através do rádio ou então no digital em www.rcmafra.pt. À distância de um clique para todo o mundo virtual. Aqui com Echo e da Buddy Man. Há muito tempo que eu não ouvi esta canção. Claro que é uma dos anos 80. Só podia. Bring on the Dancing Horses. Digo eu só podia porque a minha geração, a minha adolescência foi toda nos anos 80. Não quer dizer que hoje em dia não haja músicas ótimas para se ouvir. Claro que há. Mas nos anos 80 era aquela base. E começámos com Phil Collins num momento mais romântico. One More Night. E no regresso aos nossos dias com a música de dança de Diego Miranda e Jay Mason.

0: É a música da portuguesa Tatiana Lamelas, chama-se Till Heart Breaks, atrás com Diego Miranda e Jay Mason na canção Holding. Mais uma para podermos dançar. Vamos olhar o trânsito a esta hora, sem mais demoras. Olhamos então o trânsito em tempo real. No concelho de Mafra, a esta hora, temos aqui já algumas dificuldades na zona da Malveira, da Venda do Pinheiro. Depois temos também Nacional 116 entre Mafra e a Rotunda do Sobreiro. E a esta hora também já com a Ericeira a ter mais trânsito neste final de tarde. Olhamos agora outros acessos. Começando pela Ponte 25 de Abril, a partir de Lisboa para Almada, com lentidão desde Sete Rios e Campo Lide. Também há 5 na Cruz das Oliveiras. Na Cril, sentido Sacavém Odivelas, o túnel do Grilo já está reaberto após um incêndio em viatura, mas o trânsito está condicionado em Camarato para o túnel e também na saída do Eixo Norte-Sul para o túnel. Segunda circular em ambos os sentidos, há trânsito intenso, lento entre o relógio e o Eixo Norte-Sul, sentido inverso entre as Torres de Lisboa e o radar. Olhamos agora o IC19 a partir de Lisboa para Sintra, com lentidão entre Pinamanique e Queluz. E é tudo quanto a trânsito a esta hora, onde quer que se encontre. Fique bem, uma ótima viagem para si.
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0: Estamos a chegar às 5h30 neste final de tarde, sexta-feira, aqui na RCA, com Damiano David, Born with a Broken Heart. Canção para o ano passado, fui no repertório português, recordámos a canção dos Ritual Tejo, Canto Moço, claro que é original de Zeca Afonso, que os Ritual Tejo homenagearam, é uma canção fenomenal, aliás, como toda a obra de José Afonso. Ainda com Saladas de Frutas, mais um mítico grupo dos anos 80, que tinha Lena D'Água como voz. Olha o Roubam, olha, olha. Não sei, nos anos 80, com esta canção, por acaso, não sei se eles já estavam a pensar na inteligência artificial, se calhar já se falava, não é? Naquela altura, não muito, mas já se falava. Agora então, vamos ter robôs daqui a pouco por todo o lado.
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0: Voltamos às canções. Há pouco estava aqui e não reparei que o microfone estava ligado. A verdade é essa. E disse, coitadinhos, mas foi mesmo que há sentido, porque olhei para a televisão e quando percebi que na Venezuela não têm pessoas nem equipas suficientes para ajudar as pessoas que ali estão, enfim, é uma tragédia.

0: fenomenal canção dos Within Temptation com Chris Jones, chama-se Utopia. Para trás tivemos também com Alphaville a recuperar o clássico Big in Japan, mais uma das grandes canções dos anos 80. Estamos a 22 minutos das 6, neste final de sexta-feira. Vamos olhar a previsão do estado do tempo para este fim de semana. O sábado chega com céu pouco nublado limpo, pela manhã há mais nuvens aqui na nossa região, vento fraco e a subida da temperatura máxima. As máximas 24 graus para Mafra e Ericeira 23, Lisboa 27, ondas com metro a metro e meio, temperatura da água do mar entre os 18 e os 19 graus aqui na nossa costa. As temperaturas vão começar a subir, aliás hoje Portugal é aqui um cantinho da Europa que está com temperaturas, digamos, mais amenas. O resto está tudo com temperaturas bastante elevadas, mas nós também vamos ter na próxima semana, principalmente sexta, sábado e domingo, as temperaturas aqui em Mafra vão subir acima dos 30 graus. Para sexta-feira o IPMA prevê 35 graus, o que não é por norma normal aqui em Mafra, e sábado 34, domingo 33 da próxima semana. Portanto, isto, vamos ter aqui uma semana, já a partir da manhã, que as temperaturas vão começar a subir significativamente aqui em Portugal e, nomeadamente, claro, na nossa região.
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0: O cantor João Paulo com Telma Correia na canção Não Quero Mais. Que grande balada é esta. Aliás, como todas as que o João Paulo nos dá. Ainda com Royal Otis e Something in Negative, o Right, 10 minutos das 6. E hoje aqui em Mafra começa o Arraial dos Santos Populares, 26, 27 e 28 de junho, no Largo Coronel Brito Gurjão, ao pé da GNR. Hoje é dia de começar logo pelos jantares, a partir das 7:30 da tarde. Às 9:30 da noite há Banda Nova Onda e a partir das 11 da noite vai atuar Bruna. Amanhã, o dia das marchas populares, que vão ter a sua apresentação, e há também encontro de marchas do Conselho de Mafra, portanto serão bastantes marchas, para além da Marcha de Mafra, há marchas convidadas a partir das 9:30 da noite. E tem a apresentação dos meus colegas aqui da RCM, Conceição Carnachide, Vítor Correia e Carlos Julião. Desejo que seja uma ótima noite para todos.
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0: Seguimos em frente. Chapel Rowan, Pink Pony Club.

A música de Duke Dumont, I Need You Now. E antes estivemos com o chapéu Rowan Pink, Pony Club. Vamos lá fechar esta hora. Seguimos em frente para a síntese informativa das 6, com mais números infelizmente assustadores sobre a Venezuela, mas já lá iremos. Um pouco de James Brown para já, I Feel Good. 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

Vamos à síntese informativa das 6 na RCM. Os números dos violentos sismos que ocorreram na Venezuela traduzem-se em 589 mortos. As últimas informações e atualizações, 589 mortos, 3 mil feridos, mais de 50 mil desaparecidos. Ora, morreram também 15 portugueses e lusodescendentes. São últimas as informações que são avançadas pelos órgãos de comunicação nacionais. Nesta altura, na Venezuela, muitas das equipas estão a fazer resgates. No entanto, falta ainda muita gente para poder ajudar. Nas próximas horas, de Portugal, vai seguir uma equipa de resgate e salvamento. Vão ficar por cerca de 10 dias. Levam medicamentos e também o seu conhecimento em resgate e salvamento, para além de outros bens necessários. Uma das vantagens que a comunicação social também avança relativamente a estas equipas portuguesas é a proximidade da língua, mas também por haver na Venezuela uma grande quantidade de portugueses e lusodescendentes. De qualquer forma, os venezuelanos falam castelhano, o espanhol. Nós costumamos dizer espanhol, a verdade é que a língua é o castelhano, mas portugueses e espanhóis entendem-se perfeitamente. O mesmo acontecerá naturalmente com estas equipas de portugueses que vão auxiliar estas pessoas na Venezuela, e muitos são lusodescendentes e são também portugueses. Na Venezuela o fuso horário é de menos 5 horas do que em Portugal. Neste momento será ou é 1 hora com 3 minutos. Houve também um sismo de magnitude 6.5 na escala de Richter, que foi sentido hoje na costa sul das Filipinas. Em Lisboa era meio-dia e 42, nas Filipinas 19 horas e 42 minutos. É uma informação do Serviço Geológico dos Estados Unidos. O plano de evacuação da Organização Marítima Internacional permitiu a retirada de 115 navios com cerca de 2.500 tripulantes do Golfo Pérsico através do Estreito de Hormuz desde terça-feira, informou hoje a agência da ONU. E por cá, o porta-voz do LIVRE, Rui Tavares, negou hoje que a saída do cargo significa um afastamento, acreditando que será mais útil ao partido na estratégia e formação de lideranças e realçando a necessidade de surgirem caras novas e vozes. O presidente da Câmara do Porto explicou hoje que o governo decidiu proibir a circulação de pesados de mercadorias na VCI, conhecida como VCI, a Via de Cintura Interna do Porto, em vez de introduzir portagens, por ser uma opção mais eficaz e rápida. Em quase um ano e meio, as autoridades portuguesas apreenderam cerca de 41 toneladas de cocaína, que dariam para compor pelo menos 410 milhões de doses individuais, anunciou hoje a Polícia Judiciária. A Presidente do Parlamento Europeu, Roberta Metsola, elogiou hoje a forma como Portugal tem protegido a liberdade e tornado a Europa mais forte. Isto a propósito da comemoração do 40º aniversário da adesão portuguesa à União Europeia. 40 anos.

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3: Olhamos o trânsito a esta hora. Começamos pela zona, à beira do Atlântico. Nesta altura, a Ericeira começa a ter mais trânsito. Nacional 247, desde a entrada mais na zona sul, quem vem.

0: autarquia nacional 116 entre Mafra e o Sobreiro, porque já há aqui alguma resistência depois das bombas da Mougueta. Mafra também com alguma resistência já na frente do Palácio e na entrada sul da vila. E temos agora também Malveira e Venda do Pinheiro. Ainda se transita muito bem, mas já começa a aglomerar um pouco o trânsito. E atenção também para a 8, porque já se perfila fila de saída para a Venda e para a Malveira aqui nesta zona. Vamos agora olhar outros acessos da área metropolitana de Lisboa. E mesmo acessos dentro da capital, como a segunda circular, continua a ter trânsito intenso entre o Relógio e Pinamanique, e no sentido inverso entre as Torres de Lisboa e o Radar. Vamos olhar também o IC19. Atenção, porque há acidente no sentido Sintra-Lisboa, acidente na reta dos comandos, na via da esquerda, lentidão desde a AS de Cacém, de Lisboa para Sintra, lentidão entre Pinamanique e Queluz. Vamos olhar a Cril, porque há acidente no sentido de Sacavém-Algés, acidente na Pontinha, com lentidão desde o Senhor Roubado, no sentido inverso lento da Pontinha até o Olival Basto. Na A5, saída de Lisboa para Cascais com acidente, junto à saída da Careal, há redução de vias e lentidão desde o viaduto Duarte Pacheco. Para sair de Lisboa e atravessar a ponte 25 de Abril, há lentidão desde Sete Rios e Campolide, os acessos estão preenchidos e também há A5 em Caselas. É tudo quanto a trânsito, uma ótima viagem para si.
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2: Olá, olá! O fim de semana já cá canta. E eu tenho uma boa notícia. Se ainda não fez planos, está prestes a ficar sem desculpas. Fique desse lado porque este Ponto de Fuga vem cheio de sugestões. Começamos por Mafra, onde arrancam hoje as festas dos Santos Populares e durante os próximos três dias o Largo Coronel Brito Gurjão enche de música, petiscos, boa exposição e, claro, das tradicionais marchas populares. Mas a festa não fica por Mafra. Na Ericeira, o espírito dos Santos Populares faz-se sentir hoje e amanhã com marchas no dia de hoje e muita música no sábado. E se preferir variar de ambiente, a Malveira, o Picão e o Terroal também prometem um fim de semana cheio de animação. Entre sardinhas, música e convívio, o difícil vai ser ter que escolher. 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E porque um grande fim de semana também pede um grande jogo, na madrugada de sábado para domingo entra em campo a nossa seleção. Portugal joga à meia-noite e meia e o encontro será transmitido no anfiteatro do Parque de Santa Marta, na Ericeira. É uma ótima desculpa para juntar a família aos amigos e viver o jogo fora de casa. E antes que o fim de semana termine, fica mais uma sugestão. No domingo, às 9h30, o campo Henrique Tomás Frade, na Ericeira, recebe uma sessão de walking football para maiores de 50. Se está mortinho de saudades para dar uns toques na bola, esta é a oportunidade ideal para si. Uma forma diferente de começar o dia e de acabar a semana. Agora, diga-me, depois disto tudo, ainda vai ficar em casa? Eu sou a Rita Amado e segunda-feira estamos de volta com mais um Ponto de Fuga. Até lá, tenha um excelente fim de semana e quem sabe se ainda não nos cruzamos por aí. Até segunda!
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Esta é a canção da Nina. Guardei-te um lugar, faz parte do seu álbum Debaixo de Água, Contigo. Com as temperaturas que vêm aí, não será mau estar debaixo de água. Isto não é que seja muito quente, não é? Digo eu. Eu gosto de água quentinha, confesso. Aqui a nossa costa, a água é mesmo muito fria para mim. Mas com muito, muito calor e água morna, também não parece que seja assim. Muito bom. Antes estivemos com Gracie Abrams e Felix Jane. Continuamos com o Nuno Ribeiro.

0: Superwoman de Alicia Keys, ainda saloia de Nuno Ribeiro em 105.6 na rádio do Conselho de Mafra, são 6:30. Boa tarde.
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0: Aí está uma das novas propostas de Taylor Swift, chama-se The Fate of Ophelia, ela que se prepara para casar já no início do mês de julho. Há já indicações de que a zona de Nova York, no Madison Square Garden, vai ficar fechada ali uma parte. Há quase 1000 convidados, enfim, já há muitas notícias para este casamento da norte-americana Taylor Swift. Antes estivemos com Cuco, né? Canção Phases e ainda Drive dos Cars e James Bay com Peer Pressure. Ora bem, vamos à previsão do estado do tempo para amanhã, com céu pouco nublado ou limpo aqui na região da Grande Lisboa, mas atenção, pela manhã temos bastantes nuvens. O vento vai soprar fraco, a temperatura máxima vai aumentar. Máximas de 24 para Mafra, Ericeira 23 graus, Lisboa 27, ondas na costa ocidental com 1,5 metros, metro a 1,5 metros. Temperatura da água do mar, 18 a 19 graus. Para domingo, um pouco mais do mesmo. Vão começar agora as temperaturas a subir e na próxima semana teremos valores aqui na nossa região. Mafra vai chegar aos 35 graus, a Ericeira vai chegar aos 28 na próxima semana, principalmente no final da semana e fim de semana. Vamos ter muito calor aqui na nossa região.
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0: A música de Ana Moura, Andorinhas, canção para 2021 e que marca definitivamente uma mudança no registro musical da fadista Ana Moura. Ainda com os Dama Ficar Uai, na companhia de Zé Amaro. E este fim de semana, a Arraial dos Santos Populares aqui em Mafra começa já hoje, a partir das 7:30 da noite, às jantares. Depois, às 9:30, a Banda Nova Onda e às 23 horas, a atuação de Bruna. Tudo isto no Largo Coronel Brito Gurjão, ao pé da GNR. Depois, no dia de amanhã, há marchas convidadas, há o encontro de marchas do Conselho de Mafra, jantares a partir das 7:30 da tarde e depois o desfile das marchas populares. Não perder, também no domingo, marchas convidadas, almoços, jantares e marchas novamente à noite. Vai ser mesmo um fim de semana de Arraial dos Santos Populares aqui em Mafra. Para o final da hora, Dua Lipa, Nova Alvag e Doom Temporal.
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0: 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São 7 horas.
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4: Avançamos para a síntese informativa das 7 na RCM. E no aeroporto de Beja está já a preparar-se a missão portuguesa que vai partir ao final da tarde para a Venezuela. Vão partir dois aviões da Força Aérea Portuguesa com diferença de meia hora. O primeiro avião de escola às 7:30 da tarde, o segundo às 8. A bordo vão levar todo o equipamento necessário para esta intervenção, sendo que levam também medicação e bens de primeira necessidade, para além dos 60 operacionais, homens e mulheres, acompanhados também com cães de busca e salvamento. É a equipa de resgate e salvamento que vai partir e vai estar na Venezuela, segundo as informações, pelo menos por 10 dias. E a atualização dos sismos violentos que ocorreram na Venezuela, praticamente seguidos na escala de Richter, 7.2 e 7.5, provocando uma devastação em grande parte do território, e a Venezuela é um território bastante grande. Ora, os números de mortos não param de subir. As últimas atualizações falam em 920 mortos, 3 mil feridos. E também as vítimas portuguesas e lusodescendentes já subiram neste momento os números. Ditam 28 portugueses e lusodescendentes que perderam a vida nestes sismos. Há mais de 50 mil desaparecidos.

Vamos agora a outras notícias. Com o plano de evacuação da Organização Marítima Internacional a permitir a retirada de 115 navios com cerca de 2.500 tripulantes do Golfo Pérsico através do Estreito de Hormuz desde terça-feira, informou hoje a agência da ONU. E o antigo conselheiro de Segurança Nacional do presidente norte-americano, Donald Trump, declarou-se hoje culpado de manter ilegalmente informações confidenciais, isto no âmbito de um acordo que poderá permitir-lhe evitar uma pena de prisão. A Ucrânia e a Rússia realizaram hoje uma nova troca de prisioneiros de guerra envolvendo 160 pessoas de cada lado, anunciaram Moscovo e Kiev. E a Organização Meteorológica Mundial admitiu hoje que a onda de calor que atinge a Europa seja um evento recorde, embora tenha sublinhado que ainda é muito cedo para afirmar com certeza. Portugal é dos países da Europa que no dia de hoje tem uma temperatura amena, mas as temperaturas vão subir na próxima semana. Para o fecho, o militar da GNR efetuou hoje disparos para o ar com a arma de serviço nas instalações do Centro de Formação de Porto Alegre, sem causar quaisquer feridos ou danos materiais, isto segundo fonte daquela força de segurança. No desporto, o selecionador Roberto Martínez afastou hoje qualquer excesso de confiança na equipa de Portugal após a goleada com o Uzbequistão e enalteceu a qualidade da Colômbia. É a adversária na terceira e última jornada do grupo K do Mundial 2026 de futebol. O jogo de Portugal é de sábado para domingo, à meia-noite e meia, já de domingo, mas vai ser este jogo, um jogo decisivo para Portugal.

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0: Comentários da Ericeira aqui, também com um trânsito bastante intenso. É sexta-feira e, por norma, a sexta-feira, a esta hora, há sempre muito trânsito na Ericeira. De resto, tudo tranquilo nesta zona, mas vamos agora em direção à Malveira e à Venda do Pinheiro, onde, por norma, o trânsito tem sempre hora de ponta. A Malveira está com mais dificuldades a esta hora do que a Venda do Pinheiro e a Nacional 116, entre as duas vilas, está a circular. Um trânsito com intensidade, mas sem problemas de maiores. Atenção à 8, porque ainda há fila na saída para a Venda do Pinheiro e para a Malveira. Olhamos outros destinos, a começar pela Cril, sentido Sacavém-Algés, há acidente na Pontinha, com lentidão desde o Senhor Roubado, no sentido inverso à lentidão da Pontinha até Olival Basto. Quanto à segunda circular, há congestionamento em ambos os sentidos. Nesta altura, há lentidão entre Calvanes e o Eixo Norte-Sul e a Escola de Educação e Pinamanique, no sentido inverso, lento entre as Torres de Lisboa e o Radar. O IC19 Lisboa-Sintra, com lentidão entre Pinamanique e Queluz. Entre Sintra e Lisboa, há acidente na reta dos comandos na via da esquerda, com lentidão desde Paiões. Na A5, sentido Lisboa-Cascais, já está resolvido o acidente junto à saída da Crel, mas há lentidão desde o viaduto Duarte Pacheco, na ponte 25 de Abril, ou melhor, passar a ponte 25 de Abril a partir de Lisboa, há lentidão desde Campo Lide, com os acessos preenchidos, e também a A5 na Cruz das Oliveiras. É tudo quanto a trânsito. Onde quer que se encontre, tenha uma ótima viagem.
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0: Vamos agora olhar o estado do tempo para amanhã, com o céu pouco nublado, limpo, mas pela manhã vai haver bastantes nuvens, há vento fraco e há subida da temperatura máxima. As máximas para amanhã: Mafra 24 graus, Ericeira 23, Lisboa chega aos 27. As temperaturas começam a subir a partir de amanhã, ondas com 1 metro, 1,5 metro aqui na nossa costa, e até a temperatura da água do mar entre os 18 e os 19 graus. Para domingo, mais do mesmo relativamente ao tempo. Desejo-lhe uma ótima sexta-feira, claro, também um bom fim de semana. Estarei de regresso à antena na próxima segunda às 5. Até lá, um grande abraço para si. Divirta-se.
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1: Já estamos em modo de fim de semana, mas ainda temos alguns minutos juntos, por isso não perca este programa.
2: Alguns dizem, não, é necessário acrescentar as tradições. Temos tantos milhares de anos de tradições, o cristianismo tem de acrescentar as tradições ao Evangelho de Jesus Cristo.
1: Como se costuma dizer, o saber não ocupa lugar, não é verdade? E, portanto, é sempre bom nós percebermos o que diz o contexto bíblico para podermos aplicar também estas instruções à nossa vida diária. Já vamos ouvir o comentário do Paulo Chaveiro. Para já, proposta musical com Canto Verbo.

0: Canto Verbo, projeto brasileiro com músicas inspiradas na Bíblia. Aqui o tema Sua Vida. Obrigado por estar a acompanhar o Som do Livro. Vamos para mais alguns minutos e refletir sobre questões fundamentais para a vida.
1: Caro amigo, nós hoje vamos olhar para o capítulo 10 do Evangelho de São Marcos. E resumidamente, neste capítulo, Jesus fala sobre o casamento e sobre o divórcio. E realmente como abençoar também as crianças. Então, no fundo, estamos a falar de um capítulo muito relevante para os nossos dias, sobre a família, sobre as relações. Certamente há aqui muitos ensinos para nós retirarmos e para podermos aplicar diretamente às nossas vidas. Vamos então olhar para o verso 1 deste Evangelho, São Marcos, capítulo 10. Jesus saiu dali e foi para uma região da Judeia e para a outra margem do Rio Jordão. Juntou-se, outra vez, ao pé dele, uma grande multidão, que ele ensinava, como era costume. Então temos aqui este primeiro momento em que Jesus está em movimento, viaja pelo país inteiro para poder ensinar todas as pessoas e neste momento está ali junto ao Jordão, do outro lado do Jordão, e junta-se ali uma grande multidão em torno de Jesus e começa então os questionamentos. É algo que era comum também, as pessoas acabavam por trazer perguntas e questionamentos acerca das situações. E então os fariseus, diz o verso 2, aproximaram-se dele e perguntaram-lhe, mas perguntaram não com a intenção de saber, isto infelizmente é, muitas vezes as pessoas são assim, perguntam não para saber a resposta, mas para experimentar, como diz o texto, para experimentar Jesus, para ver se apanhavam Jesus nalguma falha, nalguma coisa que fosse menos correta. Infelizmente há pessoas assim em todo lado e até hoje continua a ser assim. Para experimentar Jesus. E ele diz: poderá um homem divorciar-se da sua mulher? Como se eles não soubessem o que as Escrituras diziam. Supostamente os fariseus eram líderes religiosos, como estamos fartos de ver. Havia vários grupos religiosos, os fariseus, os saduceus, os herodianos, eram as várias facções dentro do judaísmo, e estes fariseus, eles eram conhecedores da lei, os doutores da lei eram aqueles que ensinavam ainda a lei, portanto era equivalente aos juízes, mais ou menos, professores de direito, poderíamos, em linguagem contemporânea, e eles trazem então uma questão legal: será que a pessoa pode ou não divorciar-se relativamente ao casamento e ao divórcio? A pergunta obviamente estava cheia de más intenções, de tentativa de encontrar falhas ou fraquezas no discurso de Jesus. É ou não lícito, é ou não permitido o divórcio? O que é que Jesus vai dizer em relação àquilo que Moisés e a lei dizia? Será que agora Jesus vai contradizer tudo aquilo que a lei já nos tem ensinado? Obviamente, aquele tempo, esta pergunta também tinha a ver com o próprio rei Herodes, que tinha casado com a esposa do seu irmão. Obviamente havia aqui muitas situações do dia-a-dia, daquele momento, e foi por isso que João Batista foi condenado, foi morto, por causa desse divórcio e por causa desse casamento. E Herodes era judeu, portanto ele era o rei que governava Israel, portanto ainda tinha ligações ao povo de Israel. E obviamente havia aqui uma má intenção por parte dos fariseus, mas também ao mesmo tempo havia uma procura de ver se colocavam Jesus em maus lençóis com Herodes, porque obviamente era isso que eles pretendiam fazer, ou se Jesus iria dizer alguma coisa que iria contrário à opinião pública, o povo iria ficar revoltado contra Jesus. Enfim, não muda muito a estratégia, hoje em dia continua as pessoas que não creem em Deus a fazer a mesma coisa, a ver se apanham os cristãos em alguma falácia, alguma falha, alguma resposta que é menos adequada para tentar julgar ou maldizer aquilo que tem sido feito. Então Jesus também não se escusa a responder. Jesus então respondeu, fazendo então ele próprio uma outra pergunta. E Jesus pergunta: o que é que Moisés deixou escrito? Vocês estão-me a perguntar acerca do divórcio? Vocês não leram, por outras palavras, Jesus está a dizer, vocês não leram a lei? Vocês não conhecem o que está escrito? Não têm lido? Vocês são os responsáveis por ensinar a lei e vocês não sabem o que é que Moisés deixou escrito? E eles obviamente sabiam, não é? Por isso eles disseram, Moisés autorizou o homem a passar uma declaração de divórcio e a mandar a mulher embora. Jesus conhecia bem a resposta. A lei de Moisés dizia que se um homem se casasse e depois encontrasse algo impuro, ou indecente, ou imoral em sua esposa, então poderia divorciar-se. E essa carta de divórcio, no caso do Velho Testamento, era, de alguma forma, um documento que libertava essa mulher para poder voltar a constituir um novo relacionamento, um novo casamento. E Jesus estava, obviamente, muito consciente disso, por isso que era passada a carta de divórcio. Mas Jesus interpela com uma outra pergunta para ver em que ponto é que estes... eu vou usar as palavras de Jesus. Estes hipócritas que estão a tentar Jesus, até onde eles iam no seu descaramento? E é por isso mesmo que Jesus os coloca como esta pergunta. Verso 5 vai dizer: então Jesus explicou: Moisés escreveu isso por saber que vocês tinham um coração duro. Porque eles estavam a dizer: então, mas Moisés deu permissão para o divórcio. E qual é então a questão? Muitos dos autores e comentadores das Escrituras, essencialmente nos outros evangelhos sinóticos, eles vão perguntar: é lícito divorciar-nos por qualquer coisa? E aqui o qualquer coisa é que é a grande questão. Obviamente a lei de Moisés já tinha a exceção, e quando havia adultério, quando havia imoralidade sexual por parte de um dos cônjuges, então era permitido o divórcio, porque na realidade o adultério acabava com a relação, é a morte de uma relação. Paulo vai dizer isso de uma outra forma lá na carta aos Coríntios: quando alguém tem relações sexuais com alguém, constitui uma só carne com ela, e é a consumação de uma relação de intimidade. E por isso é que o adultério é tão nefasto, tão fatal para as relações, porque quebra não só a área de intimidade mais profunda, mas também quebra a confiança. Infelizmente, a maior parte das vezes, quando há este tipo de comportamento, há também mentiras, há encobrimentos, há tantas coisas que se envolvem numa infidelidade, que obviamente tudo o que é estabelecido na base da confiança acaba por ser destruído. E é por isso mesmo que Jesus vai dizer: Moisés permitiu isso por causa da dureza do coração, não que esse fosse o plano de Deus desde o início. E é exatamente isso que Jesus vai trazer para nós quando refletimos então sobre esta questão. Jesus vai dizer a partir do verso 5 a 9: mas desde o princípio do mundo Deus criou os dois como homem e mulher. Por isso o homem deixará o pai e a mãe para se unir à sua mulher, e os dois serão como uma só pessoa, ou uma só carne, dizem as versões mais antigas. De modo que não são dois, mas um só. Portanto, não queiram os homens separar aquilo que Deus uniu. Então esta é a afirmação de Jesus. Jesus volta não à lei de Moisés, mas volta à Gênesis, à criação, para dizer qual é o princípio de Deus. O princípio ativo de Deus na relação é que homem e mulher sejam tão íntimos, tão próximos, tão solidários um com o outro, tão complementares um com o outro, que eles se tornam como se fossem um só. Não há distinção entre ser dois seres. Na realidade, passam a ser um só ser, que se movimenta numa só voz. Eu achei curioso, há uns tempos estava a ouvir um pregador, e ele usou uma expressão que para mim fez todo o sentido. Ele diz: quando Deus criou o ser humano, ele criou um nós e não dois eus. Ele usou esta expressão porque nós temos muita ideia de que Deus criou dois seres no singular, quando na realidade Deus criou um ser no plural. Faremos o homem, lá em Gênesis, faremos o homem à nossa imagem e nossa semelhança. É a primeira pessoa do plural. Então é interessante que o casamento faz com que nós sejamos a primeira pessoa do plural e não duas pessoas no singular. O problema é que nós temos trazido para a relação conjugal duas pessoas no singular. E esse pastor, ele costumava dizer: a junção de muitos eus não faz um nós. Às vezes temos um grupo de eus, e quanto maior é o eu, menos o nós. Então temos que ter muita atenção que Deus criou uma pessoa no plural, macho e fêmea, mas Deus os criou para serem uma só carne, porque são criados à imagem e semelhança de Deus. É esse ambiente que deveria ser o lar. Os casamentos deveriam ser o ambiente seguro para as crianças crescerem, o ser humano se sentir seguro, amado, sentir esse ambiente de proteção, sentir que de facto é um pedacinho do céu aqui na Terra. A nossa casa deveria ser esse ambiente onde as pessoas chegam e respiram fundo, tão protegidos agora do mundo neste ambiente, porque este é o nosso lar. Este era o projeto de Deus desde o início. Por isso é que Jesus reporta-se ao início. O início de todas as coisas. Mas é muito importante nós percebermos isso. Porque se nós não entendermos qual é o conceito originário de Deus, muitas vezes acabamos por trazer para cima da mesa, e a maior parte dos conflitos são conflitos de dois eus, que se degladeiam para tentar vencer o outro. O nós não existe quando um eu subjuga o outro eu. O nós subsiste e existe quando os dois eus estão de acordo. Quando nós pensamos no coletivo e não só no interesse pessoal. Quando nós não pensamos só na nossa necessidade e satisfação daquilo que é as nossas carências, mas acima de tudo naquilo que é a vida em comum e o bem-estar em comum. O casamento é algo extremamente interessante, porque é no casamento que a gente começa a vislumbrar, se formos honestos, a vislumbrar um pouco do nosso egoísmo. Porque às vezes quando nós chegamos a casa cansados, o nosso desejo é se calhar ir para o sofá e estar ali um bocadinho e descansar. Mas se calhar o nosso cônjuge tem outra necessidade. E nós temos que perceber qual é a necessidade do nosso cônjuge, qual é a necessidade dos nossos filhos. E muitas vezes é no casamento que nós conseguimos vislumbrar o nosso próprio egoísmo, o nosso próprio orgulho, a falta de respeito, a intolerância. E infelizmente às vezes isto vai crescendo ao ponto de chegar à violência, à infidelidade, à falta de comunhão, à falta de comunicação. É fundamental nós na relação conjugal podermos crescer naquilo que são os valores divinos, de sermos um só, uma só carne, sermos um nós e não dois eus que habitam debaixo do mesmo teto. Por isso mesmo Jesus vai confrontar estes fariseus com esta questão. Mas os discípulos também não entenderam muito bem o que é que Jesus estava a querer dizer, por isso o verso 10 aqui do nosso texto vai dizer: quando chegaram a casa, os discípulos voltaram a fazer a mesma pergunta a Jesus sobre o assunto. E ele disse-lhes: todo homem que se divorcia da sua mulher e casar com outra, comete adultério contra a primeira. E da mesma forma, se uma mulher se divorciar do marido e casar com outro homem, também comete adultério. Este é um assunto sério que eu sei que não é popular, mas se somos cristãos, e se o divórcio acontecer não pela exceção que Jesus Cristo traz, que é o adultério, na realidade, todas as outras razões deveriam fazer com que a pessoa que se divorciou ficasse divorciada para o resto da vida. Porque o que Jesus está a dizer é: quem se divorciar e voltar a casar, não sendo pela cláusula de exceção que ele apontou, que era o adultério, essa pessoa ao casar, mesmo que seja legitimamente, portanto no cartório, com tudo certinho, está a cometer adultério. Porque a primeira relação, que é estabelecida através da união sexual, não foi dissolvida, apesar de no papel ter sido dissolvido. O papel que nós temos, e é por isso que infelizmente muitas pessoas em Portugal acabam por achar que o papel é dispensável, mas na realidade o que faz um casamento, nós há alguns anos atrás, nós, a nossa equipa de pastores, estávamos a refletir sobre isto. O que é que faz uma pessoa ser casada? Qual é a diferença entre um casado e uma pessoa que está junta? Na realidade há um fator primordial que faz a distinção, mas há três fatores que são estruturais para nós podermos dizer que é um casamento. O primeiro é a vontade livre dos próprios, portanto ninguém deveria ser coagido ou imposto, seja de que forma for, ou manipulado para casar. Portanto a pessoa deve casar de livre vontade, portanto esse é o principal fator. O segundo fator é cumprir, e nós usamos esta expressão intencionalmente, cumprir o ritual da cultura. Na nossa cultura o mínimo é ir ao cartório, mas noutra cultura qualquer onde não há cartório, casamentos acontecem. Portanto, se a gente formos para a Amazónia, não há cartórios ali e as pessoas continuam a ser casadas. Porquê? Porque eles cumprem o ritual da sua própria cultura. Isto é que é importante. Qual é o ritual da nossa cultura? E o terceiro, de acordo com as escrituras, a pessoa passa a ser uma só carne a partir do momento que tem um relacionamento sexual com o seu cônjuge. Infelizmente, temos invertido estas prioridades. Às vezes nem a vontade dos próprios é livre, a pessoa passa a ter relações sexuais e nunca cumpre o ritual da cultura. Obviamente isso não é casamento, isso é uma outra coisa qualquer, mas não é casamento. Não significa que não haja pessoas a viver assim durante anos. Há, e acho que é importante as pessoas refletirem seriamente que tipo de compromisso querem. E um casamento é um assunto sério. É dos assuntos mais sérios da nossa vida. Em 1 Coríntios capítulo 7, o apóstolo Paulo, em respeito às mulheres viúvas, ele vai dizer que as mulheres têm liberdade, têm arbítrio, ele usa essa expressão lá em 1 Coríntios 7, para casarem com quem quiserem, desde que, e tem uma condição, e a condição é desde que seja no Senhor. E obviamente ele está a falar da importância de cumprir estes processos e não tornar-se uma só carne antes de que se cumpra o processo de cumprir aquilo que a cultura nos ensina. É por isso que Paulo vai também dizer aos Coríntios: um homem que tem relações com uma prostituta constitui uma só carne com ela. Portanto, é muito sério a questão da vida sexual. Eu sei que estou a tocar num tópico sensível na nossa nação, mas nós deveríamos levar mais a sério, porque de facto deixa marcas profundas no coração, na alma da pessoa, na psique da pessoa, no emocional da pessoa, quando a pessoa se envolve dessa forma sem levar muito em consciência o que está a acontecer. Um autor que eu costumo ler, ele valoriza tanto este aspecto da vida íntima, da vida sexual. Ele diz: se a vida sexual fosse o que muita gente quer dizer, que não importa nada, não tem qualquer problema, ele diz isso com uma intencionalidade, obviamente, de chocar e não de aprovar, mas ele diz: uma mulher que foi violada em 5 minutos não ficaria a vida toda traumatizada. E obviamente fica, e fica bem, porque não deveria de haver violações, mas isto só para dizer que a vida sexual é muito importante, sim. Temos que ter isso, muita atenção a esse tipo de situações. Por isso Jesus levanta esta questão: uma pessoa que se divorciou não pela cláusula de exceção e volta a casar, então comete adultério ao casar segunda vez, ou então deveria ficar divorciada para o resto da vida, se é cristão, obviamente. Quem não é cristão faz o que quer, não tem que seguir orientações que não lhe dizem respeito, não tem a ver com eles. Estamos a falar para aqueles que são cristãos e querem obedecer à palavra de Deus. Por isso mesmo, nesta conversa em que os discípulos estavam a ter com Jesus, Jesus faz esta reflexão, e a conclusão a que os discípulos chegam é: pois se é assim, então é melhor se calhar ficar solteiro, ou então é muito difícil casar. E Jesus concorda, sem dúvida, é algo extremamente complexo. A pessoa deve pensar bem, porque é uma das coisas mais importantes da nossa vida, deve pensar bem antes de avançar para uma relação conjugal. Depois Jesus vai prosseguir e vai falar acerca das crianças. Em Marcos capítulo 10, verso 13 em diante, diz: algumas pessoas apresentaram crianças a Jesus para elas abençoar, mas os discípulos repreendiam essas pessoas. Quando Jesus reparou nisso, indignou-se e disse aos discípulos. Antes de entrar nas expressões de Jesus, acho muito interessante. Às vezes somos nós, os discípulos adultos, que somos impedimento para que as crianças cheguem a Cristo. Alguns pais dizem mesmo: ah, eu não vou ensinar nada aos meus filhos, e eles, quando chegarem à fase adulta, vão escolher. Não, eles não vão escolher se não forem ensinados. Porque é que nós nos preocupamos com uma coisa tão básica como eles aprenderem a lavar os dentes e não nos preocupamos em eles aprenderem a ter uma alma limpa, saber lidar com a culpa, saber lidar com as maldades que fazem aos outros e a aprender a pedir perdão, e a aprender a pedir desculpa, a aprender a não ser egoístas? Nós pais não podemos abrir mão desta nossa responsabilidade. E às vezes somos nós os primeiros a impedir que as crianças cresçam dentro daquilo que são os valores de Jesus. Por isso Jesus disse: deixem as crianças vir ter comigo. Deixem, não impeçam, não sejam os adultos a impedir que as crianças vão ter com Jesus. Não as estorvem, pois o reino de Deus é dos que são como elas. Lembrem-se disso. Quem não for como uma criança para aceitar o reino de Deus, não entrará nele. Depois Jesus tomou uma criança nos braços, pôs as mãos sobre elas e as abençoou. É impressionante ver como Jesus Cristo é cuidadoso com as crianças. Nós adultos muitas vezes achamos: não, a fé não é para os pequeninos. Achamos que vamos fazer as coisas só para os adultos. Fazemos os cultos, as missas, só falamos para gente que já tem um intelecto altamente desenvolvido. Só aqueles que têm um intelecto altamente desenvolvido é que vão compreender as mensagens que nós vamos proferir. E Jesus está dizendo: não é esse o caminho. O caminho é ajudar as crianças a conhecer Jesus. É tão importante ter ensino adequado à idade das crianças. É tão importante abençoar as nossas crianças. É tão importante não ser empecilho. E ser empecilho muitas vezes é ser alguém ausente. Ser empecilho é ter uma vida inconstante, uma vida inconsistente. Dizermos que somos cristãos, mas na realidade não praticamos nada do cristianismo. Dizemos que sim, eventualmente existe um Deus, mas não temos mínimo temor a Deus. E acabamos por deixar as nossas crianças abandonadas a si próprias. Nós precisamos de ser adultos conscientes, capazes de assumir o nosso papel como educadores, sejamos pais, avós, tios, mas o papel de educadores que nós temos, para poder proteger as nossas crianças destas filosofias que acabam por ser introduzidas de forma confusa e levando as nossas crianças a ficar muito confusas quanto à sua identidade, quanto aos valores que são importantes e relevantes para a nossa sociedade. É fundamental não atrapalhar o desenvolvimento das nossas crianças. É exatamente isso que Jesus está a dizer. Por isso ele disse, pegou nestas crianças e abençoou a vida destas crianças. Eu espero que cada um de nós não seja como os discípulos de Jesus neste caso, em que atrapalhamos mais do que ajudamos. Mas graças ao nosso bom Deus que Jesus veio, e veio para abençoar os nossos pequeninos. Eu espero que o som deste livro continue a falar consigo, mesmo depois de desligar o seu rádio.

0: Erguemos a voz, Bruno Mira com Letícia Macedo, no disco O Som do Indizível. Alguma questão ficou em dúvida na sua mente? Eu gostaria de esclarecer alguma questão, enfim, fazer uma pergunta, fazer também um comentário acerca daquilo que ouviu hoje no programa? Então pode ligar para 912-126-835. Vamos esclarecer todas as dúvidas e também ficar muito felizes pelo seu contacto. O programa fica disponível em rtmportugal.org, onde está também o podcast do O Som do Livro. Votos de bom fim de semana até segunda-feira, se Deus quiser.
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0: 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São 8 horas. 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

0: Ana Rebeca Harrison Fonseca nasceu em Almada a 21 de Abril de 2003. Tendo raízes em Apuei, Inglaterra, aos 3 anos veio morar para o concelho de Mafra, para Ribamar. Filha de pai português, mãe inglesa, tem um irmão, uma irmã e duas sobrinhas. No seu percurso artístico, conta com especialização em cerâmica pela Escola Artística António Arroio, artes plásticas na Escola Superior de Artes e Design, situada nas Caldas da Rainha, e o curso de escultura que está atualmente a tirar na Faculdade de Belas Artes de Lisboa. Como ilustradora, ilustrou os 3 livros da coleção infantil-juvenil Talismãs: O Enigma da Rosa dos Ventos, Rituais Secretos e Sinais de Luzes. Boa noite, bem-vindo a mais um Livros com Música, hoje em dia e horário diferentes, porque a nossa seleção ontem precisava de todo o nosso apoio. Foi pena, mas pronto, ficou a excelente exibição que fizeram. Eu sou a Marina Santos e irei estar consigo durante a próxima hora. Esta 31ª edição do programa será também a última da primeira temporada, vamos de férias, mas contamos voltar em setembro. E claro, contamos sempre consigo desse lado. Pode acompanhar-nos, como de costume, em Rádio do Conselho de Mafra, RCM 105.6 FM, em www.rcmafra.pt e em direto no Facebook da rádio, que já está à espera dos vossos comentários. A nossa convidada de hoje é a jovem, talentosa, ilustradora da coleção infantil-juvenil Talismãs, Ana Rebeca. Boa noite, Becky. Muito obrigada por teres vindo ao programa.
1: Obrigada pelo convite.
0: Nós é que agradecemos ter aqui uma jovem, uma ilustradora tão jovem hoje connosco a partilhar aqui o seu trabalho. Olha, Becky, no passado sábado foi o lançamento de mais um livro da coleção infantil-juvenil Talismãs, o terceiro volume.

0: super engraçado teres conseguido, pronto, ter a inspiração das pessoas que vivem à tua volta. E é muito interessante ver assim a minha irmã e o meu irmão e as pessoas que eu conheço, que é o Gustavo e o Guilherme, assim, todas as pessoas que eu conheço, mas mesmo ficcionais. É muito engraçado. E claro, eu também entrando em algumas partes, sendo a irmã chata,
1: irmã mais nova.
0: Está
1: sempre a chateá-los, não é?
0: Exato. Mas é super divertido e é mesmo engraçado.
1: Era a idade que tu tinhas quando eu escrevia,
0: exato,
1: histórias, não é?
0: Que era 4, 5 anos.
1: E pronto, e tiveste de ficar a caçula.
0: Exato.
1: Becky, além disso, as ilustrações do livro, dos livros, portanto, não só deste último volume, como dos dois anteriores, são da tua autoria. Como é que isto aconteceu? Como é que tu te tornas de moradora da rua que inspira as histórias e de repente ilustradora? Como é que foi? Ainda te lembras?
0: Sim, eu ainda me lembro de quando me pediste para fazer, ou se me ainda lembro quando eu era mais nova. Eu acho que quando tu me pediste para fazer as ilustrações, eu achei, eu nem sabia bem o que é que eu estava a entrar. Mas achei super interessante e eu gosto imenso de desenhar, e conseguir fazer e conseguir ajudar-te nisso, e ainda por cima numa coisa tão mais íntima e pessoal, acho super divertido.
1: Eu fiz-te o convite porque naquela altura eu costumava ir à tua casa e a tua mãe e o teu pai, claro, vocês tinham a cozinha forrada com ilustrações tuas.
0: Exato.
1: E eu já ter conhecimento do teu talento.
0: Exato.
1: Olha, quando é que percebeste que gostavas de desenhar, que tinhas esse grande talento e que querias seguir essa área? Foi muito cedo, não foi?
0: Foi muito cedo mesmo. Acho que desde que eu me lembro foi uma coisa que eu sempre fiz, e pintar e fazer tudo o que tinha a ver com arte, a música também, foi tudo uma coisa que eu já não me lembro quando é que começou, de tão cedo que foi. Ou seja, é uma coisa que sempre foi muito presente na minha vida e acho que sempre soube que quis ir para este caminho.
1: E atualmente és estudante de escultura na Faculdade,
0: sim,
1: de Belas Artes de Lisboa. Como é que está a correr o curso?
0: Está a correr muito bem, por acaso, estou a adorar. Eu primeiro comecei nas Caldas da Rainha, no curso de Artes Plásticas, mas não foi bem o meu caminho, nem a altura de eu ter começado a faculdade. Então sinto que no ano passado entrei em grande e com motivação e com força para este curso, e tem-me dado muitos frutos. E estar no mesmo ambiente que estudantes e que... Pronto, é muito inspirante estar nesse ambiente, de pessoas que estão sempre a criar, e pronto, por isso tem corrido super bem.
1: É mesmo a tua praia, não é,
0: Sim,
1: Becky?
0: Sim, é.
1: Além do desenho, da pintura, também gostas de música, não é verdade?
0: Sim.
1: O Livros com Música de hoje iniciou com um dos temas da playlist que fizeste para o programa, Dirty Old Town, dos irlandeses Pogues.
0: Sim.
1: E porquê esta escolha, Becky?
0: The Pogues foi uma coisa que também já ouço desde muito nova, porque a minha mãe ouvia esta banda quando era mais nova, então ela me introduziu-me a esta banda, e pronto, entretanto ao longo dos anos esqueci-me da banda, da música, mas quando tinha por volta de 16, 17 anos voltei a ouvir e pensei, fogo, isto é mesmo, eu adoro esta música irlandesa, e é mesmo, faz parte, também sinto que faz parte de mim, sim.
1: Depois seguimos para a música Baroforo, não é?
0: Sim.
1: Dos
0: Gogol Bordel.
1: Exatamente. Portanto, uma banda nova-iorquina de Gypsy Punk que eu não,
0: sim,
1: conhecia e que fiquei fã com a tua playlist. E explicas-me como é que este estilo musical tão diferente entra na tua vida.
0: Acho que foi. É assim. Sendo que, pronto, tem um bocado de inspiração também na música balcânica, pega muito música balcânica, música punk, e sinto que, pronto, que é uma coisa que me sempre inspirou muito, e no meu próprio estilo, dos meus gostos e do que eu desenho, do que eu me visto, acho que tem tudo um bocado de inspiração, sim.
1: E olha que a música é fantástica, eu não conhecia e estou fã. Depois,

0: Enquanto eu li a tua biografia, estivemos a ouvir um tema do filme La La Land.
1: Sim.
0: Tu gostas de musicais ou este tema foi só coincidência?
1: Eu gosto de musicais, nem todos, mas os que eu gosto são tipo. Mudou-me, não sei. São filmes que eu vou sempre voltar a ver. E La La Land é um deles que eu. É um filme que não consigo passar. Não consigo chegar até ao fim sem chorar. Eu choro sempre no final. Por isso, sim, é muito emocional para mim esse filme.
0: Becky, tu vieste viver para o Conselho de Mafra apenas com 3 anos. Lembras-te ainda dessa mudança? Eu lembro-me perfeitamente
1: de ti. Eu também. Não, eu também me lembro. Eu lembro muito bem dessa mudança, sim. E parecer tudo muito grande, a casa muito branca, sem nada, o jardim sem nada. E também lembro muito bem de ti, do skunk, do brownie. Sim, lembro-me.
0: Uma altura gira. Olha, e o que mais te proporciona o facto de morares tão perto do mar? É uma fonte de inspiração, sem dúvida.
1: É, claro. Acho que transmite-me assim muita calma. E parece que sempre que eu preciso de me acalmar, ou se num momentos muito estressantes, de muita ansiedade, são das vezes que eu vou até ao mar e fico a meditar, ou mesmo nos meus próprios desenhos e projetos, já me inspirei muito em temas do mar, por ser tão presente. Então eu acho que agora nunca vou conseguir viver longe do mar. Sim.
0: E vamos já para mais uma música. A próxima, Medicine, Rising Appalachia. E esta, podes apresentá-la? Porquê que escolheste?
1: Porque é que acho que é assim uma música mais tribal, e eu também sinto que eu tenho muito isso presente em mim, essa parte mais ligada à natureza, mais tribal. Então, isto foi uma das músicas mais inspiradas.
0: Vamos lá ouvir então.

0: Continuando aqui com música de fundo, Becky, quando desafiei para ilustrares a primeira história dos talismãs, o Enigma da Rosa dos Ventos, tinhas apenas 16 anos. Tiveste dúvidas? Tiveste alguma dificuldade assim maior?
1: Foi um bocado estressante. Não posso bem dizer, foi um bocado estressante. Que eu tinha que criar assim. Eu ainda não tinha muita confiança no meu desenho, assim, para ser exposto ao público. Tinha que assim criar personagens e pensar como é que eu ia conseguir, passar, materializar as personagens. Sim.
0: Ah, ia te perguntar, como foi desenhares as personagens, ou seja, como foi criares, em especial, claro, os bonecos que representam os teus irmãos, os teus amigos, os cães?
1: Bem, o bom de ser irmã deles e de também ser vizinha dos outros dois, do Guilherme e do Gustavo, é que eu tinha fotos. Por exemplo,
0: e conheci-los perfeitamente, não é?
1: Exato. Então eu consegui tirar inspiração de fotos mais antigas, quando eles eram mais novos. E também lá está, claro, conhecendo-os é sempre um bocado mais fácil inspirar-me. Mas pronto, eu agora olhando para esses desenhos eu fico, ai, eu consigo tão melhor.
0: Já vamos falar sobre essa parte.
1: Sim.
0: Olha, mas continuando a falar das ilustrações dos quatro personagens principais das histórias dos talismãs.
1: Sim.
0: O Guilherme, o Gustavo, portanto, os teus vizinhos, o Alex e a Sofia, os teus irmãos, o que é que tu achas que eles acham do teu trabalho?
1: Bem, eu acho que o meu irmão, que também desenha e é tatuador, acho que ele provavelmente tem assim uma visão mais crítica da situação. Mas sinto que a minha irmã, ela gosta e ela gostou. Agora, do Guilherme e do Gustavo, isso já não sei bem.
0: Até se eu te disser que tenho aqui uma surpresa para ti.
1: Okay.
0: Estás preparada?
1: Estou.
0: Então vamos lá. O Guilherme diz assim: gostei imenso, acho que cada ilustração captura e transmite muito bem a personalidade de cada personagem. Fico mesmo agradecido de ser representado tão bem. Não me lembrava de ter um cabelo tão estiloso, mas a Becky representou-me num bom dia de cabelo. Portanto, esta é a opinião do Guilherme. Um beijinho para o Guilherme. Agora temos aqui também a do Gustavo.
1: Sim.
0: A minha ilustração retrata bem quem eu fui quando o grupo dos talismãs se reunia, e ainda reúne na ficção, nas suas aventuras. Hoje só mantenho as bochechas, a diferença de altura para o meu irmão e os caracóis. Dito isto, a Becky fez um excelente trabalho. E ainda tenho aqui um beijinho também para o Gustavo. E agora tenho aqui a opinião do teu irmão, do Alex.
1: Ui.
0: Ele diz: trouxe-me de volta ao passado. A Becky capturou a essência das minhas vivências como jovem. Estás a ver a opinião do teu irmão, Alex. E agora também temos aqui a da Sofia.
1: A personagem principal.
0: É assim, eles são os quatro, mas pronto. A Sofia é a menina, e então, por ser a única menina, foi a que foi escolhida para narrar a história. Portanto,
1: sim,
0: temos aqui umas histórias com um narrador participante, que às vezes é um bocadinho complicado de escrever. Mas parece que até agora tem corrido bem. Então vamos lá, um beijinho para o Alex e vamos à opinião da Sofia. Fiquei surpreendida à primeira vez que vi uma ilustração minha feita pela minha irmã. Senti uma nostalgia do passado pela forma como ela capturou os momentos que passávamos todos juntos na Rua dos Lírios, numa altura em que a vida era mais simples. Acho que ela conseguiu muito bem capturar a sensação de amizade e aventura daqueles tempos. É uma magia que ela tem. Viste, Becky, pelos vistos, as opiniões dele são excelentes. Eles ficaram realmente também muito contentes, muito. Não foram, não, acho que não foi surpreendidos, porque eles já conheciam o teu talento quando tu fizeste estas ilustrações, mas realmente ficaram agradecidos e acho que até se calhar um bocadinho vaidosos por aquilo que tu fizeste. Olha, entretanto, queria te dizer aqui outra coisa em relação também às personagens. Outra personagem que irá aparecer, acho que tu já sabes, que já temos a quarta história preparada, vai ser o teu cunhado, o Tiago.
1: Ah!
0: Estás preparada para desenhar o Tiago?
1: Eu acho que sim. Agora vai ser de linguagem um bocadinho diferente, linguagem de desenho um bocado diferente, acho que vai ser divertido.
0: Olha, e sei que o Tiago é músico e que tem uma canção da qual tu gostas muito.
1: Sim, eu que tá, eu não consegui
0: que, eu,
1: pôr
0: que
1: aqui.
0: Nós não conseguimos, mas exato, eu acho que vou conseguir. Deixa-me ver como é que isto vai correr. Deixa-me ver se eu consigo. Vamos lá então. Espera lá, Becky, que estamos quase aqui. E vamos arrancar com... Onde é que isto está? Está perdido, Becky. Isto estar a fazer noutro sítio é mais complicado.
1: Claro.
0: Não. Becky, isto não está a correr bem.
1: Não tem mais.
0: Espera, está quase. E já está. É isto, não é?
1: Ótimo.
0: É, não é?
1: Não consigo.
0: Ah, não.

0: Beckett, estamos então a escutar o Carocho com Quarentena. Fala-nos sobre esta música.
1: Bem, esta música, pronto, é sempre... O Tiago é uma grande inspiração musicalmente e para tudo, na realidade. E acho que esta música é uma música que me faz sempre sentir bem e consigo relacionar muito também. E pronto, acho que...
0: Esta música fala da quarentena.
1: Sim.
0: Como é que foi passares a quarentena no auge da adolescência?
1: Por acaso, soube muito bem.
0: Ficar em casa.
1: Porque eu estava na escola, já estava farta da escola. E eu conseguir ter menos aulas do que o costume e conseguir estar sempre na praia, porque pronto, a falésia...
0: Temos essa facilidade, não é?
1: Exato.
0: Estamos ali a dois passos.
1: Exato, a falésia está mesmo lá. Então até eu gostei imenso, fiquei a quarentena com a minha irmã, ficámos só as duas. Foi incrível.
0: E os namorados nessa altura, como é que se fazia? Namoravam à
1: eu
0: distância?
1: Eu tive um namorado, só que eu queria acabar com ele.
0: Pronto, então foi. Foi tudo, veio tudo a calhar. Pronto, Becky. Olha, a tua irmã, a Sofia, achas que ela gosta de se ver no papel de narradora das histórias dos Talismãs?
1: Eu acho que ela gosta, sim. Eu acho que ela não se importa de ser o centro das atenções.
0: Olha, e tu tens duas sobrinhas, uma da Sofia e outra do Alex. És uma tia babada?
1: Eu sou uma tia completamente babada. Elas são incríveis, são lindas. E também tenho... É muito lindo ver também os meus irmãos como pais.
0: Como pais, né?
1: Exato.
0: Como foi crescer nesta família, dois irmãos mais velhos, pai português, mãe inglesa?
1: Sinto que os dois irmãos mais velhos aprendi muito com eles, o que foi bom. E pronto, sempre agradeço-os muito por tudo o que me ensinaram. E ser mãe inglesa, pai português, pronto, temos sempre grande vantagem em crescer numa casa onde se fala inglês, porque agora sou fluente.
0: Sim, claro.
1: E sempre, pronto, sempre é interessante essa linguagem mista entre nós todos.
0: E deixo aqui também um grande beijinho para o João Fonseca e para a Caroline Fonseca também, que também são personagens das histórias dos Talismãs. Exato. E voltando, passando os livros para a música, já tenho aqui preparada uma música que não é nem em português, nem em inglês, mas sim em espanhol. Não me toques mal, dos colombianos Santiago Navas e La Muchacha. Explica-nos esta tua opção musical.
1: Esta música é muito de empoderamento para mim. Parece que me dá força e sempre que eu preciso de... Sempre que eu me estou a sentir em baixo e estou a precisar de um empurrãozinho, eu ouço esta música e faz-me querer viver com força.
0: Então vamos lá aos ritmos colombianos.

0: me referiste no lançamento deste último livro, achas que as histórias têm crescido? O mesmo se passa com o teu trabalho. Tens essa noção?
1: Tenho. Eu, por acaso, à medida que eu vou, pronto, que eu vou desenhando ao longo dos anos, não tenho essa noção, mas agora olhando para o primeiro livro, fico fogo.
0: Faz isto tudo de maneira diferente, não é?
1: Tudo diferente, sim, é muito simples.
0: As ilustrações podem sempre ser indo ficando mais aperfeiçoadas. Agora as personagens, pá, às vezes também, se calhar dá para dar ali um retoque, porque eles também crescem, não é?
1: Portanto, exato.
0: Se calhar para aí no próximo ou no outro, se calhar podemos dar ali uma volta nas quatro personagens.
1: Acho que sim.
0: Olha, mas isso deve-se ao facto de, claro, estás mais madura. Quais são os fatores que mais têm contribuído para o teu crescimento profissional? A formação que tens tirado, não é?
1: Sim, a formação, e acho que só mesmo a prática e talvez também mais paciência, que eu, quando eu era mais nova, não tinha tanta paciência, nem paciência para ter tempo de desenhar, e agora, pronto, tenho mais essa paciência e com toda a prática também.
0: É a idade, é próprio, não é?
1: Exato.
0: E que outros trabalhos é que tens feito? Além das ilustrações, tens assim algum trabalho?
1: Tenho, pronto, além dos projetos que eu tenho feito na faculdade, que eu tenho trabalhado com metais, com madeira e com gesso e cerâmica também. Também faço, gosto muito de trabalhar com tecido, fazer roupa. E também estou com projetos musicais de que eu canto, então...
0: Essa agora para mim foi novidade.
1: Sério?
0: Se não estavas feita.
1: Ainda bem.
0: À próxima não te safas. Olha, mas não sendo tu a cantar, mas vamos passar para a próxima música?
1: Sim,
0: vamos. Vamos lá então, Fera, deixa-me só aqui preparar e vamos lá.

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0: Mais um ritmo latino, mais uma escolha da nossa convidada Ana Rebeca, a nossa Becky. Becky, estás realmente mais madura, mas como é que aos 21 anos se tem como preferência um tema com esta intensidade?
1: Isto é muito intenso, Marina.
0: É verdade.
1: Não, eu gosto, esta música, a primeira vez que eu a ouvi foi por causa, foi a minha irmã que me mostrou, e eu fiquei logo apaixonada. E também é uma música que eu canto, e eu adoro cantar esta música também. E pronto, não sei, acho que identifico-me também.
0: Olha, mas para animar um bocadinho, podemos partir já para a próxima?
1: Claro.
0: Então vamos lá.

0: Um tema mais leve, sem dúvida, mas também longe dos gostos normais da tua geração. Que escolha é esta, Becky?
1: Eu gosto muito de... Isso por acaso foi uma coisa que o Tiago, o meu cunhado, me introduziu. Mais um mundo de rockabilly. Eu também gostava muito de country antes. E pronto, é uma coisa que me mete viva e mete-me a dançar. E eu gosto
0: exatamente o que eu te ia perguntar, porque realmente os teus irmãos são mais velhos, mas não são assim tanto.
1: Exato.
0: Como é que tu tens estas influências musicais? Portanto, a outra terá sido da tua irmã, da Sofia, esta do
1: sim,
0: Tiago.
1: Exato.
0: E dos teus pais, principalmente da tua mãe.
1: O The Pogues.
0: E o pai, não?
1: O meu pai teve influência em algumas músicas que eu ouço, sim, mas não foram tão impactantes, sim.
0: Olha, não sei se tu te recordas, na segunda história dos talismãs, rituais secretos, eles ouviam música celta também, não é?
1: Exato, sim, eu adoro música celta.
0: E a partir deste título, deste segundo livro, ou destas segundas aventuras dos talismãs, rituais secretos, tens algum ritual secreto? Bem, se ele é secreto, também não convém desvendar aqui em direto, não é? Também é verdade.
1: Exato.
0: Mas pronto, se há alguma coisa que possas partilhar connosco.
1: Um ritual secreto. Eu gosto muito de dançar. Eu acho que talvez isso possa ser até o ritual que eu costumo fazer todos os dias. Assim, dançar muito livremente, sem pensar muito nos meus movimentos, só me soltar. E às vezes parece um bocado ritualístico.
0: Ao espelho ou...
1: Às vezes sem espelho mesmo.
0: Mesmo sem espelho.
1: Exato.
0: Becky, das três histórias, qual é que gostaste mais?
1: Das três histórias... Isso é difícil. Eu gostei dos rituais secretos, mas eu acho que o último talvez foi o que eu gostei mais. Foi o que me deu mais apegada à história.
0: Eles estão mais velhos, também as aventuras começam a intensificar-se, não é?
1: Exato.
0: E como tu também disseste, pronto, eu também já tive um crescimento a nível da escrita que também se calhar é notório.
1: É isso. Exato.
0: Olha, e dos três livros, sem passar por cada ilustração, dos três livros, qual é que te deu mais gozo ilustrar? Enquanto tu pensas, eu vou fazer aqui um à parte. Portanto, as capas não são da Becky. Portanto, as capas do primeiro e do segundo são do João Marques. E a capa do terceiro, deste último, da Rita Barata Feio. Mas, no miolo do livro, as ilustrações são todas da Becky. Na contracapa também. Lembras-te qual é que deles os três, qual é que gostaste mais, qual é que deu mais gozo?
1: Sim, acho que o que eu gostei mais foi os rituais secretos.
0: Os rituais secretos.
1: Sim.
0: E partindo então para uma ilustração, qual de todas, qual é que tu achas que ainda hoje preferes?
1: Posso fazer um de cada?
0: Uma de cada, sim.
1: Então... Pronto, o primeiro livro é este da
0: O Enigma da Rosa dos Ventos.
1: O Enigma da Rosa dos Ventos.
0: Queres virá-la para quem estiver a acompanhar,
1: sim,
0: através do Facebook?
1: Pronto, este é o capítulo 13 da árvore.
0: Da árvore que estava, que eu acho que realmente está fantástica. Elas estão todas, mas essa.
1: Tem mais tempo e árvores são sempre uma coisa.
0: É o que tu gostas, não é?
1: Adoro desenhar. Do segundo livro.
0: Dos Rituais Secretos.
1: Dos Rituais Secretos. Gostei imenso de desenhar
0: a Brownie.
1: A Brownie, gostei imenso.
0: Está exatamente igual ao que ela era na realidade. O skunk também está muito bom, mas realmente a Brownie está espetacular. E agora do último, dos sinais de luzes.
1: Do último, isto é muito simples, mas eu por algum motivo eu gostei imenso de desenhar. Foi este maço de tabaco.
0: O maço de tabaco.
1: Eu não sei porquê, mas foi algo que me deu gosto de estar.
0: E que é uma pista muito importante para o desenrolar da história.
1: Exato.
0: Tirando os talismãs, Becky, o que é que tu gostas de ler?
1: Bem, eu gosto de ler... Eu gosto de ler muita aventura. E normalmente que não são deste tempo, ou que seja que são mais antigos, de 1920, 30, 40. Gosto muito dessa era. Também gosto de romances. E pronto, mas principalmente aventura, assim, que tenham, mas com algum romance envolvido.
0: Olha, se te desse a hipótese de desenhar qualquer coisa à tua escolha, o que é que tu gostarias de desenhar?
1: Para um projeto meu ou sim, mesmo qualquer coisa.
0: O que tu quisesses.
1: Eu adoro desenhar animais e árvores. Por isso eu acho que algo que tenha a ver com paisagem, ou mesmo algo mais ilustrativo. Gosto sim, provavelmente escolheria algo desse género.
0: Tu há pouco falaste em que gostas de fazer cerâmica, gesso. Uhum. E que tal os quatro talismãs e a Brownie e o Skunk em gesso ou noutro tipo de matéria que eu não percebo nada? O que é que achas?
1: Eu não sei se isso seria já demasiado fora da minha capacidade.
0: Para o próximo lançamento, apresentarmos os bonecos.
1: Não sei se isso é possível, mas posso tentar.
0: Olha, e algum projeto que tu tenhas a curto prazo? Lá para a frente, claro que irás ter muitos, que ainda és muito nova, mas assim, assim no futuro imediato.
1: No futuro imediato, eu quero muito investir em cenografia. E acho que, pronto, não é assim num futuro tão imediato, mas é algo que eu estou sempre a trabalhar para isso, que é a cenografia, que eu gosto muito de teatro, gosto muito de cenários, e filmes. Então, pronto, acho que consigo dizer que isso é sempre algo que eu estou a trabalhar.
0: Olha, Becky, eu vou-te pedir agora aqui uma coisa, que é, os talismãs, nós estamos aqui no Conselho de Mafra, portanto os nossos ouvintes serão de todo o país, mas que, claro que os ouvintes que estão aqui mais próximo, acabam por estar aqui mais chegados à RCM, os talismãs acabaram de entrar hoje, penso eu, que abriu a Feira do Livro em São Sebastião, acabaram de estar hoje, assim como os outros livros da Étimos Edições, à venda na feira. Ai, o que é que tu incrível. Podes dizer aos jovens, portanto, para destas entre os 8, talvez, e os 14, portanto, idade às quais os talismãs se destinam, para eles lerem, para eles irem conhecer as aventuras dos talismãs?
1: Bem, eu acho que qualquer pessoa que esteja interessado em mistério, aventura e principalmente essa ligação de amigos e como essa ligação consegue florir para aventuras e para fazer coisas divertidas, mas ao mesmo tempo reais, o que acontece destes livros. Acho que é para qualquer coisa, para qualquer pessoa que goste disso, e conseguem desfrutar imenso destes livros. E essa relação também com animais, sempre, os animais
0: têm sempre primeiro o Skunk e depois no final da primeira história a Brownie. Exato. Olha, tu eras muito pequena na altura em que eu comecei a escrever as histórias e não te deves lembrar, não sei se tens ideia de como é que surgiu o título Talismãs.
1: Não
0: sabes?
1: Por acaso não.
0: Nessa altura os teus irmãos, a Sofia e o Alex, e o Guilherme e o Gustavo estavam muito na minha casa, porque eu estava com uma gravidez de risco, estava muito tempo em casa, e eu comecei a escrever as histórias, portanto, inspiradas neles. Portanto, eu vi-os sempre andar na rua de skate, de bicicleta, tu muitas vezes atrás deles. Sim. E foi isso que me inspirou para escrever histórias. E depois, em conjunto com eles, nós decidimos o título. Aliás, até os nomes das personagens, principalmente as da primeira e da segunda história, foram eles que escolheram.
1: Okay.
0: Os professores. Agora, o título foi a última coisa, quando acabou a primeira história, foi a última coisa que nós decidimos, mesmo já no fim, não chegávamos a acordo. Depois acabámos realmente por escolher talismãs. Porquê? Porque na primeira aventura, o facto de eles se juntarem e de viverem a aventura que viveram, eles levaram sorte ao local que onde moram, portanto onde moravam, onde continuam alguns a morar. Sim. E a população disse que eles tinham dado sorte, tinham sido uma espécie de talismãs para aquela localidade. E então eles adotam o título. Isto tudo para te dizer o quê? Portanto, se calhar, eu acho que se calhar estas aventuras acabam, portanto, os jovens permitirem-se viver estas aventuras acabam por ter colher frutos, portanto elas acabam por resultar sempre em alguma coisa boa. Sim. O ficar em casa
1: exato.
0: É que não. Portanto, os talismãs também acabam por os incentivar, os jovens, a irem para a rua, a pesquisarem, a divertirem-se, a estarem em contacto com a natureza, não é? E sair um bocadinho dos ecrãs.
1: Exato.
0: E daí os talismãs, realmente, porque correu tão bem que eles acabaram por dar sorte. E acho que no fundo este próprio encontro e esta própria comunhão com a natureza acaba por ser um fator de sorte. Não concordas, Becky?
1: Concordo muito, sim.
0: Olha, e agora que estamos quase a terminar, uma palavra também para esses jovens, mas talvez mais para pós da tua idade, que tenham sonhos, seja em que área for, o que é que tu os aconselhas a fazer?
1: Acho que não há nada que não seguir, tipo, seguir os sonhos. Segue sempre o que tu gostas e mesmo que... Não sei, acho que, por exemplo, para mim, seguir artes foi assim um bocado... não sei se vai... Pronto, é uma área difícil de se conseguir, mas sempre foi um sonho, não consigo me ver noutra coisa. E com isso consigo chegar a algum lado. E acho que isso é com qualquer pessoa que tenha um sonho e um objetivo.
0: E às vezes o que acontece, que penso que tenha sido o teu caso, é que nem sempre aquilo que nós sonhamos continua. Portanto, muitas vezes os sonhos alteram, não é?
1: Exato.
0: Foi o que te aconteceu.
1: Sim.
0: E se calhar terem sempre, não desistirem, e terem sempre coragem de mudar.
1: Exato.
0: Para ir ao encontro daquilo que realmente querem. Foi.
1: Exato.
0: O que tu fizeste. Não é, Becky? E por isso dou-te os parabéns. Não podemos nunca desistir. E mesmo que às vezes que as coisas alterem, que é normal as coisas alterarem à medida que nós crescemos, à medida que conhecemos outras coisas.
1: Exato.
0: O facto de termos escolhido uma coisa não nos pode condicionar. Temos que ir, mesmo que fique alguma coisa para trás, não é? Porque tu, se calhar, o facto de teres mudado de curso, perdeste algum tempo com,
1: sim, claro,
0: com cadeiras que se calhar não, pois, acabaste por não precisar.
1: Exato.
0: Mas o importante é realmente teres seguido aquilo que, entretanto, tu percebeste que era mesmo o que querias, não é?
1: Sem dúvida.
0: Olha, Becky, já não temos muito tempo, restam-nos 5 minutos. Foi um prazer enorme receber-te aqui no Livros com Música, claro. Muito, muito obrigada por teres vindo, adorei.
1: Obrigada também pelo convite.
0: Muito obrigada por estas fantásticas ilustrações destes três livros. E pronto, o próximo já está, já te disse, já está pronto. Já vou passar o manuscrito para começares a ilustrar. E então, nesta nova aventura, Talismãs encomenda suspeita com uma nova personagem, o Tiago.
1: Incrível, muito obrigada, Marina, e
0: obrigada
1: pela oportunidade.
0: Eu é que agradeço mais uma vez. E pronto, terminamos com mais uma das preferências musicais da nossa convidada. Vou já começar a pôr aqui os primeiros acordes, aqui um bocadinho mais baixinho. E foi então este programa com a ilustradora Ana Rebeca. E mais outra opção musical dela, que já ouvimos também esta banda hoje, Gogol Bordello, desta vez com Sun on My Side. A playlist da nossa convidada Ana Rebeca, a nossa jovem ilustradora. Também esperamos que o sol esteja do nosso lado, já que o programa vai de férias, quando voltar em setembro, e claro, espero que volte também. Até lá, continuo com a RCM, boas férias, obrigada por estar desse lado e tenham o resto de uma boa tarde. Até a setembro. 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

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São 9 horas. 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

0: 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São 10 horas.
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5: Então seja bem-vindo ao RB, o resto é barulho. Hoje não te falo de grandes conquistas, nem de dias perfeitos, nem de histórias épicas. Hoje venho falar de coisas pequenas. Aquele momento em que a música começa e, sem aviso, muda o teu estado de espírito. Quando dás por ti, estás a sorrir e nem sabes bem porquê. Sem motivo aparente, sem explicação lógica, há dias assim. Dias em que nada de extraordinário acontece, mas ainda assim tudo parece ligeiramente melhor. Talvez seja uma memória, talvez seja uma melodia, ou talvez seja só aquele lado invisível das coisas boas que não se vê, mas sentem-se. No resto é barulho, vou à procura disso, de canções que não pedem nada, mas te dão tudo. De músicas que entram devagar e ficam porque, às vezes, a felicidade não faz barulho, mas está lá. Eu sou o Pedro Miguel e no RB de edição 213 vou à procura do lado invisível dos dias bons. Canções que nos fazem sentir bem e sorrir sem razão aparente.
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5: Há guerras que fazem barulho e há guerras que dia após dia vão ficando gravadas no mundo com uma ferida que nunca fecha. Hoje, a guerra da Ucrânia já leva 1504 dias. 1504 dias de resistência, 1504 dias de medo, de perda, de coragem e de sobrevivência. 1504 dias a lembrar-nos que a paz nunca pode ser tratada como um dado adquirido. Neste programa também quero falar de luz, mas antes disso, quero deixar este instante de memória, de respeito, porque há histórias que não podem sair do ar. E há silêncios que também contam. E enquanto ela não acabar, assinalamos aqui a contagem, todas as semanas, dos dias da guerra na Ucrânia.

0: preferido de Louis Armstrong, What a Wonderful World. Lembra-te, e lembra-me, a beleza simples das coisas que a guerra tenta apagar. 1504 dias de guerra na Ucrânia.
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0: O lado invisível dos dias bons, janelas abertas, canções que entram logo no ouvido e te dão uma sensação instantânea de liberdade.

B-52s, Love Check. Tem referência, cor e aquela sensação de festa que não precisa de convite. Antes, o pop optimista dos anos 80, dos 80s. One, Wake Me Up Before You Go Go. Há canções que nascem de grandes histórias e há outras que nascem de pequenos erros. Esta começou com um bilhete mal escrito e acabou por dar ao mundo um dos refrões mais felizes de sempre. Acorda-me antes de te ires. Wake me up before you...

0: músicas que envelhecem e há outras que parecem sempre prontas para a próxima festa. Esta nasceu numa mudança, num período de mudança de década dos anos 70 para os anos 80, mas continua a soar como se estivesse sempre a começar. Earth, Wind and Fire, Let's Groove.
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0: O corpo sorri primeiro. Músicas que puxam pelo movimento e deixam outro ritmo na sala.

canções que nascem de grandes ideias e outras que nascem de um som sem sentido. Sussúdio era para ser provisório, mas acabou por ficar para sempre. Phil Collins estava a improvisar um ritmo na bateria eletrónica e começou a cantar por cima. E saiu o som, Sussúdio, que ficou até aos dias de hoje. Do álbum No Jacket Required, de 1985. Iniciei a dose, lá atrás, com Lionel Richie, a dançar lá em cima, Dancing on the Ceiling.

mais dois ilustres representantes dos 80s. Há músicas que são planeadas ao detalhe e outras que simplesmente encontram o caminho quase por si próprias. Esta atravessou um oceano dentro de uma mala e acabou no topo do mundo. Roxette de Look. Um estudante americano a estudar na Suécia levou o álbum Look Sharp da Suécia para os Estados Unidos. Mostrou a um DJ que a começou a passar nas suas sessões. Um radialista ouviu e começou a passar de Look no seu programa, sem sequer ter sido lançada nos States ou nos Estados Unidos. O resto é história e com muito barulho. Antes, os Little Respect dos Erasure, que em vez de transformar a dor numa balada pesada, fizeram o contrário. Criaram uma música luminosa, quase eufórica, onde a vulnerabilidade vem disfarçada de alegria. Baby squirrel use a sexy motherfucker.

lado invisível dos dias bons. Canções que nos fazem rir sem razão aparente. É o caminho que te incita a continuares a trilhar comigo. Para tudo a trazer boas memórias em modo pop. Comecei com Bruno Mars, Treasure, e logo a seguir, que é já, deixo-te o convite, que é uma espécie de ordem. Walk the Moon, Shut Up and Dance.

Maroon 5, Chuga, nas boas memórias do pop. Agora busco o lado invisível dos dias bons em nomes dos dias de hoje. Começo com o ISO.

0: Flowers, foi lançado em 2023 como parte do álbum Endless Summer Vacation de Miley Cyrus, ou para aqueles que tiveram filhos no início da década dos anos 2000 a 2010. Pode ser sempre a menina Ana Montana. E agora mudo de cenário, saio da sombra da história e entro naquela zona onde a música acontece de perto. Com pó no ar, suor no palco e verdade na voz. É tempo de abrir espaço ao Pó de Palco com o Renato Ribeiro e deixar que ele nos leve para o lado mais vivo da canção. Aquele que acontece mesmo ali entre a história e o aplauso e a memória. O RB depois há de regressar assim que assinalarmos o topo da hora. Até já.
1: Hoje trago aos vossos tímpanos o groove lendário que nasceu de uma brincadeira do autor num clavinete, e diga-se um clavinete é um pequeno teclado. Ele estava só a testar os sons até criar aquele riff que permanece até hoje na nossa memória coletiva. Curiosidade, a música era para o guitarrista Jeff Beck, mas ao ouvir aquilo pensou, afinal vou eu ficar com isto. Ainda bem, dizemos nós. O tema de hoje foi dado a conhecer ao mundo em outubro de 72 como single de avanço para o 32 rotações Talking Book. E aqui no Pod Palco, a grande música que hoje vai pontificar foi tocada ao vivo no Live Aid, no Philadelphia's Benjamin Franklin Parkway, no dia 2 de julho de 2005. E claro está que falamos do icónico Superstition de Stevie Wonder. Voltamos para a semana com mais histórias e grandes músicas. 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

0: 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São 11 horas.
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2: Na segunda hora, continua às voltas com o lado invisível dos dias bons. Canções que nos fazem sorrir sem razão aparente. Mas agora vou olhá-lo de outro ângulo. Nem sempre o sorriso aparece da mesma forma. Às vezes vem com irreverência, às vezes vem com memória, às vezes entra pela dança e outras chega com a simplicidade de uma canção que toda a gente conhece e mesmo assim, depois de tantos anos, continua a fazer-te bem.

Uma das melhores canções feel good da história do rock, Queen, Don't Stop Me Now. Sabias que esta música, hoje sinónimo de felicidade, chegou a dividir os Queen? Talvez seja isso que a torna tão humana e verdadeira. Abrimos as hostilidades com o ABBA e o clássico Mamma Mia, de 1975, que esteve para não fazer parte do álbum com esse nome, 1975. Regresso ao synth-pop.

0: sucesso que deixo já a seguir, há um segredo curioso. A voz que conquistou o mundo não era a mesma que aparecia no palco e nos videoclipes. A performance, a cara, era Olga Sousa. Mas quem realmente cantava era Giovanna Bersola. Já a seguir, Corona, the rhythm of the Night. Logo depois, trago-te uma malha que, infelizmente, foi utilizada por um dos piores e maiores aldrabões da política do nosso tempo, na sua campanha eleitoral. Começo aqui, de alguma forma, o processo de tentar apagar essa ligação na minha cabeça. Trago-te os Village People com YMCA.
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0: dias pesados e depois há as sextas-feiras. E poucas músicas captam esse alívio tão bem como esta. The Cure, Friday, I'm in Love.
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0: É curioso como a alegria também sabe usar roupa antiga e continuar nova. Há canções que vieram de outras décadas, mas que ainda hoje entram com uma frescura brutal. Talvez seja esse o segredo. Não é a idade da música que conta, é a forma como ela continua a fazer-nos sorrir quando toca.
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0: A alegria veste roupa nova. Temas mais recentes que mantêm essa pulsação positiva.

0: 2011, Kelly Clarkson transformou uma frase de superação numa das canções mais poderosas da pop moderna. O que não te mata deixa-te mais forte. What doesn't kill you makes you stronger. No pontapé de saída desta sequência, os Coldplay com A Sky Full of Stars. Quando os Coldplay se juntaram à Vinci, muitos estranharam, mas o resultado foi uma das canções, uma das músicas mais marcantes da banda. Junto a este conjunto, um dos cantautores mais brilhantes dos dias de hoje. Trago Follow de Ed Sheeran com Castle on the Hill. Começa como uma recordação e acaba como um grito coletivo de saudade e liberdade.
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às vezes tudo o que falta é uma grande música, é uma frase certa. E aqui chegou mesmo a tempo, One Republic, Love Runs Out. Antes, na sequência, ouvimos Alicia Moore, que é o mesmo dizer Pink. Mais do que um single, esta foi a forma de Pink dizer obrigado. À sua maneira, claro. Raise Your Glass. Continuamos às voltas com temas do presente, que também nos deixam músicas que iluminam os dias. Depois de quase 100 anos, 6 anos, aliás, separados, os Jonas Brothers regressaram em 2019 e fizeram diretamente para o topo das tabelas com Sucker.

estrela juvenil de televisão e a fenómeno pop. Sabrina Carpenter está a viver o momento mais forte da sua carreira, Expresso. Uma música com humor, atitude e personalidade. A combinação perfeita para dominar playlists e redes sociais. Juntei a este grupo Jason Boone com Beautiful Things. Num tempo de músicas rápidas, esta ficou porque toca exatamente onde mais importa. Eu gosto de programas que deixam rasto. Não daquele rasto pesado dos dias difíceis, mas o rasto leve das coisas que melhoram o espírito sem pedir licença. Hoje procurei o lado invisível dos dias bons e encontrei-o em refrões, em memórias, em ritmos e em pequenos instantes de felicidade que a música sabe guardar tão bem. Leva contigo essa ideia. Há sempre uma canção capaz de abrir o espaço ao sorriso. Há sempre uma melodia pronta para te lembrar que a luz também vive nas coisas pequenas. Fecho a loja com Olivia Rodrigo, Good For You, uma música que tem nervo, ironia e uma energia que não pede desculpa. E da minha parte, fica o compromisso de voltar na próxima semana e o desejo de que nunca te falte uma estrada, uma história e uma boa canção.

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